0: 10 e 2.
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0: 11.1.
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0: 11:57.
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6:57. 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

0: 1:52.
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0: 1:53.

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2h50. 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

0: 3:50.
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0: 3:50.
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2: Estou chegando, devagar e sempre. É mais um programa Ligação Nacional entrando no ar por aqui, por essa rádio maravilhosa. Esse locutor que vos fala é o Edelson Moura. Bom dia, boa tarde, boa noite, minha gente. Vamos trabalhar junto com as meninas do Besterol, Franklin Russo, Charles Elp, Marcelo Moura, que é para Deus nos ajudar. Tanta gente para fazer um programa de uma hora de duração. Eita, rádio que gasta dinheiro, viu? Essa rádio gasta dinheiro. Esse time é caro, viu? Vamos trazer a primeira música, gente.

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2: Você se levantou e o dia está à sua frente. E agora o que fazer? Não é você quem mais depende do dia. Ele é que mais depende de você. Se tiver forças para vencer o que o dia apresenta, mesmo o pior deles torna-se proveitoso. Mas se usar de reclamações e de mau humor, certamente em vez de rosas, encontrará espinhos. Seja alegre. Veja neste dia belezas, oportunidades de bons relacionamentos e de paz interior. Disponha-se a ser feliz. O dia é bom para quem traz o que é bom no coração.

quero divulgar o nosso telefone, viu? Divulgar aqui, porque tem muita gente pedindo. É 61999369557. Para falar com Edelson Moura, não tem dificuldade. 61999369557. Lembrando aos meus ouvintes que esse telefone, ele não atende chamada, somente mensagem, viu, minha gente? Você manda a sua mensagem, grava o áudio e manda para o Edelson Moura. Não esqueça, baixe o volume do rádio, ou então você desliga um pouquinho, faz a gravação, aí manda. O que tem de mensagem que chega aqui, que não dá para aproveitar, é um absurdo. Porque as pessoas gravam com muito barulho. Esses dias o cara mandou o áudio dele em cima de um trator. Aquele barulhão. Aí não dá para ouvir, não dá para colocar no ar por causa disso. É só ter cuidado. Gravou, escute, vê se tá boa. Se tiver boa, tá beleza. Não é? Aí encaminha pro Edelson Moura. Tranquilis.

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1: Muito bem, meus queridos ouvintes, este aqui é o Ligação Nacional para todo o Brasil. Essa semana estamos entrevistando, estamos mostrando para vocês Rayuri Sá. E aqui é assim, o cantor traz o violão, a gente faz uma serenata, palavra antiga, né, serenata? A gente faz uma seresta, vai cantando, vai mostrando, uma beleza. Rayuri, tudo bem?
2: Tudo bem.
1: Como é que passou de ontem para hoje?
2: Graças a Deus estou bem, muito feliz de estar aqui novamente.
1: Foi tudo legal, né? Já está, como é que se diz, acostumado com o Edelson Moura.
2: Sim, agora estou mais tranquilo, o coração parou de acelerar.
1: Já está acostumado com o AG também, né? Com a viola do AG.
2: Sim.
1: Cadê a AG? Dá um sinal de vida aí. Ah, canta pra caramba ele, né?
2: Canta muito.
1: Ele vai vir aqui, gente, fazer uma entrevista, que agora o AG está com a dupla. Montou a dupla. Como é que é o nome da dupla, AG?
3: Bete Silva e
1: AG Pinheiro. Esperem aí por esses nomes que nós vamos trazer aqui no nosso programa para bater um papo, fazer uma entrevista e lançar também o trabalho deles aqui. Rayuri, vamos lá, Rayuri. O que é que a gente vai cantar agora? Você quer cantar outra música inédita ou quer cantar a música de alguém?
2: Sim, vamos cantar uma música inédita. Ela é o A Loira e a Morena. É um modão bem apaixonado.
1: Sertaneja ou popular?
2: Sertaneja.

0: Tem que dar, viu, namorada brasileira.
1: É, esse estilo de música aí é um estilo de música já mais antigo, né? Mais da Teodoro Sampaio, né?
0: É.
1: Dessas duplas mais antigas. E você compõe tudo, né? O moderno, o antigo, o novo, né? Como a gente chama.
0: Sim, a gente tenta se atualizar da melhor forma possível. Uhum. Inclusive eu fiz um tipo a rocha também. Eu tenho um monte de música aí, não sei se o maestro. A gente saiu ela?
1: Forró. Canta forró também, faz forró. Como bom maranhense tem que fazer forró, reggae também, né?
0: Olha, impressionante. Eu não canto forró.
1: Mesmo?
0: Não canto forró.
1: Não tem facilidade de compor forró?
0: Compor forró, não tem facilidade de compor forró.
1: Entendi. Engraçado que eu tenho muita facilidade de fazer o forró. Graças a Deus, eu, como bom nordestino, Deus me deu também essa ramificação de fazer forró. Eu já fiz forró para muita gente, já compus para muita gente, né, que o pessoal às vezes pensa assim, não, Edelson Moura é só radialista, nasceu só para o rádio. Não, é o contrário, eu nasci primeiro para música, fazendo música para os outros, compondo música para os outros, para depois eu vim para o rádio, depois da música. E você veio do supermercado, né? Trabalhava em supermercado e veio para a música, né?
0: Sim.
1: Você sabia que eu já trabalhei em loja de móveis também?
0: Olha.
1: Já trabalhei em loja de móveis, no comércio, né? Já trabalhei no comércio. Acho que todo mundo tem um começo, né? Todo mundo tem um começo na vida. Mas vamos lá. Vamos agora mostrar a música que você está trabalhando. Como é que é o nome dela?
0: Copo de Bebida.
1: Copo de Bebida? Então vamos mostrar a música Copo de Bebida, que é a música de trabalho do Rayuri Sá.

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1: 4:15.
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2: Aqui você ouve o programa Ligação Nacional. Vamos falar com o povo, minha gente. Tem gente querendo falar. Cadê você? Quem é? Alô? Oi.
3: Boa tarde,
2: bom dia, boa noite. Opa.
3: Eu gostaria de ouvir a música com o Amado Batista.
2: Sim.
3: Diz pra sua amiga.
2: Certo.
3: Para você e família.
2: Obrigado.
3: Para oferecer a minha filha Nália.
2: Hã?
3: Minha prima Neném.
2: Certo.
3: Minha prima Fabiana e família.
2: Certo.
3: E para todos os meus familiares que estão curtindo.
2: Certo.
3: Subindo o programa.
2: Uhum.
3: Edelson Moura, boa tarde.
2: Boa tarde. Bom dia.
3: Quando vê esse áudio, faça minha música, por favor.
2: Tá certo.
3: Tchau.
2: Tchau, Edileuza. Tchau, muito obrigado. Vamos lá, galera. O rádio dela tá alto lá, viu, gente? Tá curtindo Edelson Moura. Vamos ouvir, Amado Batista. Diz pra sua amiga.

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1: E agora, a hora do besteirol. Oi, menina.
2: Oi, Adelson.
1: Como é que tá aí a força da gravidade?
2: A força da gravidade.
1: Tá sem força, porque uma respondeu uma respondeu forte, outra respondeu baixo.
3: Eu tô com delay.
2: É porque eu tô embaixo, eu tô em cima e ela embaixo.
1: A Nara tá com delay, tá? Respondeu com delay.
2: Então, eu queria mandar um alô.
1: Sim.
2: Para o Elvio Godoy. Ele é seguidor nosso lá do Instagram.
1: Sim.
2: Ele tanto segue a Zélia quanto segue a Adelson.
1: Ah, que bom.
2: É, ele tem 69 anos.
1: Olha.
2: Aí
1: só.
2: Ele falou: Zélia, mande um alô pra mim. Aí eu falei: pode deixar que eu vou mandar um alô pra você.
1: Ele é seguidor e ouvinte, então.
2: E ouvinte, exato. Tá, ele ouve a gente lá.
1: Tá legal.
2: E aí?
1: Vamos ao besteirol de hoje?
2: O besteirol,
1: gente,
2: hoje também vai pra ele. Vamos ver se ele vai acertar também, né? O que é o que é? Entra seco e sai molhado. E quanto mais mexe, mais gostoso fica.
3: Eu sei o que é, mano.
1: Nós já falamos isso aqui outro dia.
2: Já não.
3: Eu já sei que tem gente que vai mardar.
2: Entra seco e sai molhado. É o macarrão.
1: É o macarrão?
2: Entra duro e sai mole, né?
3: Não é macarrão, não?
2: Macarrão entra duro e sai mole.
1: Ah, o macarrão entra duro e sai mole. E esse negócio que entra seco e sai molhado?
2: Entra seco, sai molhado. E quanto mais mexe, mais gostoso fica.
1: Vixinha, nossa senhora. Mulher, pelo amor de Deus.
2: Tá maldando de novo, não tem maldade.
1: Eu tenho que mardar uma coisa dessa, eu tô mardando. Sim, fala aí o que
2: você
1: que é.
2: Pensou o que, Deus?
1: Fala, eu não vou falar, não. Eu tô mardando.
2: É o saquinho de chá, gente.
1: Ah, entra seco, sai molhado.
2: E quanto mais mexe, mais gostoso, que mais sai o aroma do chá.
1: Ah, e o bichinho ainda sai pingando, né?
2: O
1: também,
2: pingando,
1: né? Igual,
2: é que nem.
1: Tchau, menino.
2: Tchau, Deus.
1: Por aqui você ouve o programa Ligação Nacional. Vamos lá, Franco e Russo. Vamos trabalhar, porque é trabalhando que a gente alavanca o progresso, como diz o Charles Elk.
4: Boa tarde, Adel.
1: Boa tarde.
4: Sou aqui de São João do Paraíso, Minas Gerais.
1: Opa.
4: Escuto sua rádio, seu programa, Ligação Nacional, pela Rádio Paraíso FM, daqui da minha cidade.
1: Que beleza.
4: É pura verdade o que você falou, que estava falando aqui. Eu estava escutando.
1: Tava ouvindo?
4: É uma tristeza isso aí, viu?
1: Sim.
4: Abandonando as crianças.
1: Ah, é verdade. Duro. Eu falei mesmo sobre o abandono de crianças, né, gente? Eu estava falando. É uma coisa séria. Ele ouviu, né? Ouviu e concordou comigo. Que bom, que bom. É isso aí, meu amigo. Esse é o Jorge Paulo Paulinho. Jorge Paulo Paulinho. Bacana. Obrigado, Jorge Paulo. Obrigado, viu?
5: Se

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3: 4:26. 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

galera, olha só que bonitinho. Umas 15 pessoas pegaram as faixas, foram lá pra São Paulo no shopping fazer uma passeata. Nós queremos usar os banheiros das mulheres. Nós queremos os mesmos direitos das mulheres, porque nós nos achamos mulheres. Nós achamos que nós somos mulheres. Gente, eu acho que não presto mais pra viver nesse mundo, não. Eu já tô bom de partir, eu não presto mais, não. Esse mundo aqui, eu sinceramente, me perdoe. Que história é essa, rapaz? Que história é essa, rapaz? Ah, não, eu me sinto mulher. Nós precisamos aqui usar de franqueza. Vocês me perdoem se eu estou ferindo alguém, não é esse o objetivo. Mas eu quero é fazer você, meu amigo, que pedir que você reconheça o seu valor. Não tem nada contra isso, não. Mas as mulheres têm outros valores em outras dimensões que precisam ser respeitados.

meus amigos, este aqui é o programa Ligação Nacional. Estamos no ar para todo o Brasil em mais de 400 emissoras de rádio. É uma grandiosidade de audiência. E agora chegou a hora da velharada. Vamos recordar, vamos...

0: já vamos embora, mas amanhã eu estarei de volta trazendo para você mais um programa líder de audiência, o Ligação Nacional. Fiquem todos com Deus e até amanhã, Brasil!
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1: 4:41. 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

0: 4:47.
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3: Olá, minha gente querida, olá, meus ouvintes, tudo bem? Já estamos aqui trazendo para você mais um programa do Amado Batista. Eu hoje quero tocar só música boa, viu? Só música bonita. O Amado Batista vai cantar até dizer chega, mas é só música boa do seu repertório. Então fique ligadinho no Edelson Moura, fique ligado neste programa que aqui, você já sabe, só pessoas apaixonadas para curtir essa beleza de programa. Você é meu convidado também, você que já ouviu, já me ouve direto, e você que nunca ouviu, fique aqui também. Primeira vez que está ouvindo, seja bem-vindo à nossa casa, ao nosso programa, ao nosso trabalho. Franklin Russo, Charles Elp também já estão aqui e nós vamos começar trazendo a música Feiticeira.

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1: Eu quero deixar o meu número aqui à disposição de vocês. Muita gente fala, ele não divulga, ele não fala o número dele. Eu tenho que me esforçar para conseguir o número. Vamos lá, gente. Prepare agora, porque eu vou falar. E vou falar calmo, bem tranquilo. Que é para dar tempo de vocês anotarem e depois adicionarem o Edelson Moura aí no WhatsApp de vocês, no telefone de vocês. Vamos lá, vamos preparar? Preparados? 61 999 369557. 61 999 369557. Vou trazer uma música agora bacana para vocês. Sem a presença de amigos.

Eu tenho aqui um pedido para a música Mulher Carinhosa. Deixa eu ver quem foi que escreveu. Ana Maria Santana. Vou atender você, Ana. O Edelson Moura, toque para mim a música Mulher Carinhosa, oferecendo para todos que gostarem da música, para você também. Eu sou de Oliveira dos Brejinhos, estado da Bahia. Dá um alô para nós aqui do Engenho Velho. Alô, alô, Engenho Velho. Quero aproveitar e mandar um abraço para todos aí do Engenho Velho e todos de Oliveira dos Brejinhos. Obrigado, Ana Maria Santana, por ter mandado aqui o seu pedido musical. Mulher Carinhosa.

Trate a todos com delicadeza, a cada indivíduo de acordo com o que mais o ajuda, sem voz de agressão ou olhar inamistoso, para deixá-lo ficar à vontade e dizer o que quer. Na pessoa à sua frente está uma vida que merece respeito e que, se for bem tratada, sentirá o impulso para retribuir o bem. Se você trata mal essa pessoa ou a despreza, ela reagirá conforme o que lhe dite o coração. Tenha para todos uma palavra de aceitação, compreensão, paz, e será isso que receberá de volta. Quanto mais feliz você é, mais pode fazer com que os outros também o sejam. É uma verdade, né, gente, essa mensagem de hoje. Tem tanta gente se maltratando, inclusive no trânsito, muita gente morrendo por falta de educação, falta de cordialidade, falta de gentileza com um com o outro, né? E falta de respeito também, não é mesmo? Vamos evitar, gente, a vida é bela. Vamos cantar agora com Amado Batista, Eu Canto Assim.

minha gente, não podemos reclamar da sorte, né? Não podemos reclamar da vida, porque a vida não é por acaso. Nem mesmo o sofrimento é por acaso. Todas as situações vêm para trazer um aprendizado e é para a nossa evolução. Esses dias eu acordei tristonho, sei porquê, às vezes acontece. E aí fui me lembrar das minhas experiências pessoais, procurar fazer uma reflexão do que eu era, do que eu fui, do que eu sou. E aí eu fui encontrando sentido. O sentido por que que eu estava daquele jeito, por que que eu estava tristonho. Mas quando você passa a ver o sofrimento de outros, quando você coloca o olhar sobre o que está atrás de você, você já começa a se alegrar. Porque o nosso sofrimento, muitas vezes ele é pequeno em detrimento do sofrimento de tantas pessoas. Não é verdade? Então, a compaixão é a gente saber acolher, saber ajudar, saber entender, e a gente vai passando por esses momentos difíceis e por essas tristezas que a gente enfrenta no nosso dia a dia. E agora, Amado Batista canta Acorde, Amor.

Um pedido musical que eu vou atender agora. Olá, Edelson Moura, tudo bem com você? Tudo ótimo. Mande aí a música do Amado Batista, pode ser qualquer uma, oferecendo para minha esposa Edneuza Alves. Edneuza Alves de Azevedo, aqui de Iraquara, no estado da Bahia. Alô, Iraquara, é o José Neves. Quem manda esta linda música para sua esposa é Edneuza Alves de Azevedo. Oh, Edneuza, está com tudo, hein, amiga? É isso mesmo. O amor... Fala mais alto, né, Edneuza? Falou, Zé Neves. Vamos lá, vamos tocar para ele, para a esposa dele e para todos de Iraquara. Como antigamente.

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2: 5:15.

0: Oi, quem tá aí? Tudo bem? Bom dia.
1: É Nelson.
0: Oi.
1: Olha, em primeiro lugar, bom dia.
0: Bom dia, boa tarde,
1: eu
0: boa noite.
1: Eu desejo um ótimo dia.
0: Legal, eu também.
1: Muita paz, muita saúde pra você e sua família.
0: Igualmente.
1: E bota aquela música pra mim do Amado Batista.
0: Sim. Pode falar.
1: Folha Seca.
0: Folha Seca?
1: Entendeu?
0: Certo, entendi.
1: Aí quem me deu teu contato foi o Marcos Silva, meu amigão do coração.
0: Certo.
1: Ele mora no meu coração e não paga nem um centavo de aluguel. E você
0: olha
1: também.
0: Só. Bacana.
1: E meu nome
0: é
1: Terezinha, mas só que me chama Tetê, aqui de Independência.
0: Certo.
1: E vem aqui em casa comer castanha.
0: Ah.
1: Vai com castanha aqui. Viu?
0: Tá bom, Terezinha. Obrigado aí, qualquer hora eu vou comer castanha aí, viu? Então vamos ouvir, gente, agradecendo a Terezinha pela mensagem. Folha Seca!

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1: É, rapaz, hoje a coisa tá boa aqui, viu? Só mensagem top, só pedido musical bom mesmo.
2: Deus, quando você vê esse áudio aí,
1: sim,
2: você me manda um aplicativo,
1: sim,
2: nesse telefone do Joaquim Bartomé.
1: Certo.
2: O seu nome com o aplicativo da rádio que você
1: trabalha aqui.
2: Você acabou de falar aí, eu isso, não tenho nada pra anotar aqui.
1: Certo, eu mando.
2: Eu não tenho caneta, não tenho nada pra anotar.
1: Eu mando o link pra você.
2: Telefone da rádio,
1: uhum,
2: que você permanece todos os dias.
1: Isso,
2: dia
1: isso.
2: À tarde, na rádio,
1: uhum,
2: não sei o que lá que você falou aí.
1: É Rádio Estúdio, tá, okay? Brasil, isso, isso.
2: Depois você vê aí, você me fala, tá?
1: Falo, falo. Já
2: aí
1: tô passando.
2: Manda um aplicativo, manda pra mim, me,
1: uhum,
2: me curtir o seu programa diretão, tá?
1: Ok, ok. Tô mandando já agora pra você, instala aí no seu celular, que é pra você ficar prevenido, né? Então vamos lá, vou mandar pra ele uma música, né, gente? Vem, Morena!

Vou agora mandar uma alusão para Aline Rocha. Ela é de Lagoa do Tocantins, lá no interior do Tocantins, e diz que ouve o nosso programa sempre. Aqui passa das 4 às 5 da manhã, pela rádio local Criativa FM. Mande um alô para minha cidade, toque uma música se possível, tá bom? Tá legal. Obrigado, Aline Rocha. Obrigado, viu? Dá um abraço aí a todos de Lagoa do Tocantins. Que maravilha! Estamos aí. E ouça agora, Última Lembrança.

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4: 5:29.

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E ouça agora Estrela dos Meus Sonhos.

0: estou aqui prontinho para receber a sua mensagem. Pode mandar o seu áudio, pode mandar o seu pedido musical.
1: Bom dia, Delcio Moura.
0: Bom dia, tudo boa bem, tarde, amigo? Boa noite. Tudo bem, amiga?
1: Eu me chamo Concebida, moro em Queritoró.
0: Muito bem.
1: Sou vizinha quase de Marcos Silva, olha. Estou te mandando essa mensagem que eu quero que você me ajude a procurar minha mãe.
0: Certo.
1: Eu não vejo ela desde que eu nasci.
0: Nossa.
1: Quando
0: senhora.
1: Meu avô me pegou para me criar, eu tinha um ano de nascido.
0: Nossa.
1: Não conheço ela, nunca vi ela mais.
0: Nossa.
1: Aliás, nunca vi ela, né?
0: Jura?
1: E eu sei que ela mora numa região de Codó. Já andei procurando por lá, mas...
0: Sim.
1: É difícil a gente encontrar uma pessoa que você não conhece, não é?
0: É, mas o...
1: Então, como a sua rádio pega em muitos lugares, eu queria que você fizesse um apelo aí pra mim.
0: Faço, amiga, pode
1: procurar
0: falar.
1: Minha mãe, o nome dela é Maria da Conceição Monteira, conhecida como Maria Dadá, por causa da minha avó.
0: Eu sei.
1: E eu sou a filha dela concebida, mora aqui no povoado de Peritoró.
0: Certo.
1: Na cidade, não. É o povoado mesmo de Peritoró.
0: Ok.
1: E o meu sonho é... ver a minha mãe antes de eu morrer. Mas como eu não conheço ela, fica difícil.
0: Verdade, verdade.
1: Queria que você fizesse esse apelo. Procurar essa Maria da Conceição Monteira ali pro lado de Codó, Terezinha, ali pra baixo, sabe?
0: Certo, amiga.
1: Me ajudar.
0: Dadá. Será que ela tá nos ouvindo, gente? Em algum lugar, em alguma cidade? Dadá, se tiver, mande aí um áudio pra mim. Que ela é minha ouvinte, ela vai ouvir você. Tá certo? Fica aguardando, Dadá. Entra em contato com a gente. Vamos ouvir agora a música Tarde Solitária.

música aqui pra vocês, tá bom, gente? Aliás, tem muito tempo que eu não canto essa música aqui, vou cantar agora. Com Edelson Moura, de autoria dele e do Xandó. Tum, tum de saudade.

0: Que pena que eu já vou embora. Mas, meus amigos, amanhã tem mais, né? Muitas emissoras de rádio pelo Brasil afora colocam a seguir o programa Ligação Nacional. Se este for o caso da sua rádio, da sua cidade, o meu ouvinte vai ficar esperando aí começar o próximo programa do Edelson Moura, tá bom? Obrigado a todos. Tchau, Brasil.
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1: 5:42.
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2: 5:52.
3: Estamos chegando.

0: tarde, estamos chegando aqui no Clube do Caipirão, defendendo as tradições culturais de nossa terra com grandes sucessos do nosso cancioneiro. Muita música, alegria pra você, que é o melhor ouvinte do mundo. Vamos que vamos!
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0: A sonoplastia do meu irmão, companheiro Zé Luquinha, assessoria e produção da Dona Juju. Juntos nós vamos reviver um passado tão vivo e presente na história e na memória de cada um de nós amantes da música sertaneja. Com a proteção de Deus, estamos chegando!

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1: Aí, ó, pra abrir com chave de ouro, nosso Clube do Caipirão, com Vieira e Vieirinha. Chora, morena, chora.
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1: Opa, que maravilha, mais uma vez, seja muito bem-vindo, compadre, bem-vinda, compadre, ao nosso Clube do Caipirão, edição especial sempre junto com você. A Juju já foi ajeitar um cafezinho pra nós, o Luquinha tá ali separando mais umas modas, e nós vamos juntos recordando os grandes momentos da nossa música sertaneja e a moda por aqui não para.
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1: Aqui a moda não para, é uma na sequência da outra. Toca mais uma, companheiro.

0: aí, menino.
1: Vamos que vamos, tá na hora de tomar aquele cafezão. A Juju vem colocando um cafezão caprichado aqui pra nós, a moda dos tropeiros, o sistema do caipira. Escuta o cheiro, hein? Eita, cafezinho bom. 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
1: E o nosso Clube do Caipirão está no ar desde 2008, defendendo a viola, a cultura, as tradições de nossa terra, sempre mantendo firme o melhor do nosso cancioneiro rural e da música tradicional, trazendo desde as raridades, as pioneiras da nossa canção, até mesmo as músicas mais novas, mas sempre dentro do estilão do sertanejo raiz, tradicional e romântico. 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
1: Já tem mais moda.
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1: E agora vamos com o Momento Saúde com Edelson Moura.
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4: 6 e 14.

0: Você que já vem com a gente, seja muito bem-vindo. Tem muita moda boa pra gente ouvir.
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0: O Luquinha sinalizou, já tem moda no jeito. Vamos recordar.

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1: Hora de levantar, compadre, comadre, fica enrolando não.
2: Acorda, animal.
1: Que beleza, você que está acompanhando a gente pelo rádio, pela internet, muito obrigado pela sua companhia. Ainda tem muita moda boa pra gente ouvir. Fique ligado, porque eu vou ali e já volto.
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1: Vamos com o momento Saúde com Beleza com Edelson Moura.
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6: 6h35.
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1: Já estamos de volta com o Clube do Caipirão, maior programa sertanejo raiz do rádio.
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1: Aqui é muita moda e pouca prosa. Toca mais uma, Luquinha.

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2: Muito bem, agora eu quero convidar você para curtir a nossa página no Facebook, Clube do Caipirão. 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
0: Aí, se você acha que já ouviu tudo, lembra dessa moda aqui, ó.

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1: Ei, modão de arrepiar, hein? Que moda boa a gente ouviu. Já já tem mais sucesso. Se liga na programação.
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1: Muito bem, vamos agora com o Momento Saúde com Edelson Moura.
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1: 6:54.
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4: 72.

0: Camodão, grande sucesso, a gente ouviu, ainda tem muita música boa pra gente curtir.
1: Bom dia pra vocês tudo.
0: E tá na hora de tomar aquele cafezão cabeceira, adoçado com rapadura que a dona Juju fez pra gente. Um golinho só, Juju. Aí, ó, cafezinho bom demais, vamos dar uma talagada no café pra ouvir, modão.

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1: Sempre digo aqui, só toca sucesso. Curtiu a música que a gente ouviu? Ainda tem muita moda boa pra gente curtir. Aqui é muita moda, pouca prosa, pouca conversa. E o próximo sucesso já vem chegando.

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3: E agora vamos com o Momento Saúde com Edelson Moura.
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8: 7h24.
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1: Aí sim é sucesso e tem muita música boa pra gente ouvir aqui na programação. E aí, tá gostando? Espero que sim. O próximo sucesso é de arrepiar. Vamos ouvir?

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1: 8:01.
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1: Olá, meus queridos amigos, estamos chegando mais uma vez com o nosso programaço Mundo Sertanejo. Este programa que é meu, é seu, é nosso, já está no ar para todas as nossas rádios parceiras afiliadas pelo Brasil inteiro. Um abraço a cada diretor, cada programador, cada locutor, todos vocês que compõem essas equipes que fazem o nosso sucesso, né? Cada emissora de rádio tem o seu horário aí de colocar o nosso programa no ar. Portanto, nós estamos no ar em praticamente 24 horas por dia. Muito obrigado. E a todos vocês internautas que ouvem nosso programa através também dos sites de suas rádios preferidas, aí no carro, no trabalho, onde você estiver, você ouve Mundo Sertanejo. Você pode também baixar o aplicativo Rádio Estúdio Brasil no seu celular para ouvir o nosso programa de segunda a sexta, 8 horas da manhã, pelo aplicativo Rádio Estúdio Brasil. Quem começa o programa cantando são eles, nossos amigos de Brasília, Pedro Paulo e Matheus, do início ao final.

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1: Maravilha, maravilha, vamos em frente, o Mundo Sertanejo está no ar, vamos até Lago da Pedra, Estadão do Maranhão, Rádio Cultural FM exibindo nosso programa em duas edições, 5 horas da manhã e 21 horas, audiência muito grande em toda a região. Um abraço ao nosso diretor Renê Vasconcelos, os locutores J. Moraes, Rodrigo Miranda, Paulo Moraes, Aracélia Moreira e todos vocês, nossos ouvintes, audiência muito grande aí em Lago da Pedra, Maranhão, também já tocando Diego Valadares em suas programações. E também Rádio Clube FM, a Sailândia também está dando Maranhão, 5 horas da manhã, audiência muito grande. Um abraço, Pedro Maranhão. Um abraço a galera da Panificadora Júlia, trabalhando, ouvindo Diego Valadares, Mundo Sertanejo aí, pela Rádio Clube FM de Açailândia, Estadão do Maranhão. A todos vocês, nosso abraço carinhoso, toda a direção da Rádio Clube FM. Em bom, Rádio Liberdade FM, Valber Diniz, todos da equipe, nosso abraço carinhoso. Vamos em frente, Paulo Terra, canta de São Paulo pro Brasil inteiro, Joguei Pedra na Janela.

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1: Muito bem, vamos em frente, olha, daqui a pouquinho bate-papo bem descontraído, muitas risadas e claro, muita música boa, porque o homem é sucesso. Amaury Júnior, pela primeira vez com o Diego Valadares, o Mundo Sertanejo, meu amigo de mais de 30 anos, de Brasília para o Brasil inteiro, Amaury Júnior. Porque agora, Pião Carreiro e Zé Paulo cantam Porta do Mundo. É um grande clássico da nossa música sertaneja.

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8: Oito e vinte e quatro.
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9: Maravilha, maravilha, vamos até Coromandel, Minas Gerais, Super 95 FM, nosso diretor-presidente Cleiton Aguiar, a todos da direção, nosso Marciano Tolentino, os locutores, nosso programa audiência muito grande em toda a região, 5 horas da manhã em Coromandel, Minas Gerais. Todo mundo se preparando para o trabalho e ouvindo o Mundo Sertanejo com Diego Valadares, muito obrigado. Francisco Badaró, Rádio Torre FM, Cristiano Mendes, todos da equipe, a nossa Cida Santos, que cuida do fã-clube do Diego Valadares em toda a região, beijo para vocês, viu? Rádio Terra FM São Félix, Minas Gerais, programa todos os dias às 17 horas, audiência muito grande, Vandersá, todos da equipe, nosso prefeito Marcos também ouvindo o programa, e um compacto do Mundo Sertanejo aos sábados de 5 às 9 da manhã, e logo depois vem o nosso prefeito Marcos com a sua equipe e com o programa falando dos trabalhos do município, da cidade de São Félix, Minas Gerais. Vamos em frente, Diego Valadares canta. Tchau, amor.

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1: Muito bem, Mundo Sertanejo está no ar. Um abraço a todos vocês, muito obrigado pelo carinho. A todos vocês aí de Aciara, Estadão de Goiás. Rádio Nova Dimensão FM, exibindo nosso programa com muito sucesso aí para toda a região de Posse, Alvorada do Norte, Simolândia. Essa região aí é que ouve nosso programa através da Nova Dimensão FM. Um abraço a todos da equipe. Daqui a pouquinho, a Mauri Júnior no Mundo Sertanejo, a Dilson do Vale, Rádio Cultura Sertaneja de Caçapava, Estadão de São Paulo, exibindo nosso programa com muito sucesso. Também Itapetininga, Rádio Interativa FM, o César Vieira e todos da equipe, 9 horas da manhã estamos no ar. Em Pereira Barreto, interior de São Paulo, Rádio Cidade AM para toda a região, para vários municípios, também aí às 15 horas, doutor Nilton, todos da equipe, muito obrigado. Um abraço, meu querido amigo vereador Marquinhos Marim, em Marinópolis, São Paulo, ouvindo nosso programa pela Cidade AM. E nosso prefeito Evaldo, um abraço, compositor José de Oliveira, muito obrigado, viu? Vamos em frente, o sucesso não para. Jorge e Matheus cantam com a participação de Henrique Juliano, Chonei.

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1: Maravilha, em Brasília nós temos uma audiência muito grande através do aplicativo Rádio Estúdio Brasil, 8 horas da manhã, todo mundo ouvindo, Leogin de Pádua, Mercedes Bombadilha, o nosso querido amigo, cantor, compositor, rei da internet, Almirante Aboiador, aí sempre ligado também no mundo sertanejo. Um abraço a todos, viu? João Bosco e Vinícius cantam Chora-me

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0: Indicadores Agropecuários, com Diego Brião. Soja.
1: Os contratos futuros de soja com vencimento em julho registraram queda nos Estados Unidos na sexta-feira, na Bolsa de Chicago. A cotação era de US$ 11,77 por bushel ao final do dia. Valor no mercado físico no Brasil por saca de 60 quilos. Estado do Mato Grosso, cidade de Rondonópolis, R$ 113,00. Paraná, Marechal Cândido Rondon, R$ 111,00. Bahia, Luiz Eduardo Magalhães, R$ 111,50. E Rio Grande do Sul, não me toque, R$ 112,00. Por saca de 60 quilos.
0: Milho.
1: Valores no mercado físico por saca de 60 quilos. Paraná, Marechal Cândido Rondon, R$ 53,00. Valor em estabilidade na comparação com a cotação anterior. Mato Grosso Rondonópolis, R$ 51,50. Em elevação. E Goiás Jataí, R$ 55,00. Também em elevação.
0: Boi gordo.
1: Em São Paulo, na B3, os contratos com vencimento em maio eram negociados ao final da sexta a R$ 336,55 por arroba. Houve queda de 0,72% no dia. Boi à vista. Mato Grosso Rondonópolis, R$ 344,00 por arroba.
0: Café.
1: Os contratos futuros de café arábica com entrega prevista para maio terminaram a sexta-feira em Nova York, nos Estados Unidos, em queda. A cotação era, ao final do dia, de R$ 1.908,70 por saca de 60 quilos. No Brasil, na B3, os contratos futuros de café arábica com entrega prevista para setembro apresentaram queda, com cotação de US$ 317 por saca de 60 quilos. Valor no mercado físico do café arábica, tipo 6, por saca de 60 quilos. Minas Gerais, Varginha, R$ 1.690. Bahia, região oeste, R$ 1.707,50. E São Paulo, Franca, R$ 1.700.
0: Algodão.
1: Valor do algodão em pluma, por arroba. Mato Grosso Sorriso, R$ 131,85. Valor em queda na comparação com a cotação anterior. E Bahia, região oeste, R$ 140,25. Também em elevação.
0: Trigo.
1: Valor no mercado físico do trigo por saca de 60 quilos. Paraná, Marechal Cândido Rondon, R$ 68,00 em elevação. E Rio Grande do Sul, Nonoai, R$ 65,00 em estabilidade.
0: Arroz.
1: Valores no mercado físico. Bahia, região oeste, R$ 79,50 por saca de 60 quilos em estabilidade. E Rio Grande do Sul, média estadual, R$ 60,00 por saca de 50 quilos, também em estabilidade.
0: Indicadores Agropecuários com Diego Brião. Produção.

0: hoje não.
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2: Vamos em frente, Mundo Sertanejo está no ar. Vamos até Vanderlei, Bahia, Estadão da Bahia, Rádio Vanderlei FM, exibindo o nosso programa 7 horas da manhã. O Helenaldo Oliveira, doutor Luciano, todos nossos locutores, todos da equipe da Rádio Vanderlei FM, todos nossos ouvintes. Vamos em frente. Van Santos, que é filho da cidade, pro Brasil inteiro, canta Foi Amor de Carnaval.

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1: Muito bem, ouvimos aí Van Santos, meu amigo Van Santos, cantor, compositor de Vanderlei Bahia pro Brasil inteiro, cantou Foi Amor de Carnaval. E agora, para encerrar o programa, Saulo Reis canta Singular. Saulo Reis, essa música é linda, autoria do meu querido amigo Arnaldo Oliveira Santa Fé, lá de Santa Fé do Sul, São Paulo. Singular, canta Saulo Reis pro Brasil inteiro ouvir. Ficamos por aqui. Tchau, Brasil. Boa.

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0: 8h59.
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1: Bom dia, estamos chegando. 9:10, 9:10 na 98,5. Quarta-feira, meio de semana, 20 de maio, ano 2026. A partir de agora, show da manhã no ar. Hoje é dia do comissário de menores. Hoje é dia também olímpico do estado de São Paulo. Dia de São Bernardino de Sena. Aniversariantes famosos para a data de hoje. Melhor dizendo, fatos que marcam a data, né? De hoje, fundação da Orquestra Tabajara em 1933. Aniversário de morte do compositor Silas de Oliveira em 1972. Fase da lua crescente, signo predominante para o dia de hoje ao signo de touro, estação do ano outono. Estamos na quarta semana do mês, na 21ª semana do ano.

dia 98, 9:20 é o Capital Inicial e a música Algum Dia, né? Bom dia para você aí ouvindo a nossa programação. O horóscopo do dia vai chegando aqui para amanhã de quarta-feira, meio de semana, trazendo a sua mensagem para você conferir na manhã de hoje. São 9:20. Vamos lá então começar aqui as nossas previsões astrais para amanhã de hoje, aqui através das ondas da Nova Dimensão, 98,5, meio de semana, dia 20 de maio, né? Como o tempo passa rápido. Bom dia para você do signo de Áries. O dia começa mais introspectivo, com uma necessidade maior de acolhimento emocional e conexão com o que traz segurança. Existe uma suavidade nas trocas, mas também uma sensibilidade que pede cuidado com excessos. Aos poucos o céu se abre para uma temporada que deixará uma mente em movimento. Ideias, conversas e aprendizado passam a fluir com mais naturalidade, trazendo leveza e novas perspectivas. Bom dia para você do signo de Touro. As trocas ganham um tom mais afetivo logo cedo, favorecendo conversas acolhedoras e conexões sinceras. Existe uma sensação de proximidade que nutre emocionalmente ao longo do dia. A energia muda e traz mais foco para questões práticas e materiais. Uma nova fase começa, pedindo mais atenção ao que valoriza e constrói com consistência. Bom dia para você do signo de Gêmeos. O dia irá trocar temas de segurança emocional e valor pessoal com uma sensibilidade que amplia percepções internas. Existe um convite a reconhecer o que realmente sustenta você com uma sensibilidade que amplia percepções internas. Existe um convite a reconhecer o que realmente sustenta você. Com a entrada do Sol no seu signo, algo se acende. Sua presença ganha força, sua voz se expande e um novo ciclo pessoal começa a se desenhar com mais clareza. Daqui a pouco tem Câncer, tem Leão e tem Virgem.

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0: 98,5, bom dia, Ivete Sangalo e Luan Santana, 0 a 10. Apaga, apaga, apaga, Danilo e Davi, Leonardo e Eduardo Costa, Laço Aberto, são 9:34. Ótima manhã para você acompanhando aqui a nossa programação. Nosso muito obrigado, nosso muito obrigado por sua valiosa sintonia, pela sua audiência de todos os dias sintonizados e ouvindo aqui o nosso Show da Manhã. E é claro, toda a programação da Rádio Nova Dimensão 98,5. 9:34, bom dia para Câncer, de volta trazendo aqui a segunda sequência do horóscopo do dia. A Lua no seu signo é em harmonia com Júpiter, amplia emoções e traz uma sensação de acolhimento e expansão interna. Há mais generosidade, sensibilidade e conexão com o que faz sentido de verdade. Ao longo do dia, a energia se recolhe um pouco, pedindo introspecção e escuta. Nem tudo precisa ser compartilhado, pois há força também no silêncio. Olá, você do signo de Leão. O início do dia convida a um recolhimento maior, como se algo estivesse sendo elaborado nos bastidores emocionais. Existe sensibilidade, mas também proteção. À tarde, a Lua entra no seu signo e desperta sua vitalidade, trazendo mais expressão, criatividade e vontade de se mostrar com autenticidade. Virgem, as conexões com amigos ou grupos ou projetos coletivos ganham um tom mais afetivo e acolhedor. Existe apoio emocional disponível se você se permitir trocar de forma mais aberta. Ao longo do dia, a energia pede recolhimento e introspecção. Nem toda resposta vem de fora. Algumas clarezas surgem quando você desacelera e escuta mais profundamente. Daqui a pouco eu vou falar com você de Libra, Escorpião e Sagitário. Olha, edital de retificação, o Sindicato dos Produtores Rurais de Iaciara, por intermédio de sua diretoria executiva e do Conselho Fiscal, no uso de suas atribuições estatutárias, torna público a presente retificação do edital de convocação anteriormente publicado em 4 de maio de 2026, referente à Assembleia Geral Ordinária destinada à prestação de contas e ao planejamento orçamentário. Fica alterada a data de realização da referida Assembleia, que passará a ocorrer em 10 de julho de 2026, às 19 horas em primeira convocação e às 19h30 em segunda convocação, observadas as disposições previstas no Estatuto Social desta entidade sindical. Para que chegue ao conhecimento de todos os interessados e produza seus efeitos legais, publica-se o presente edital de retificação em conformidade com a legislação vigente. Nota pública de esclarecimento. O Sindicato dos Produtores Rurais da Iaciara informa à população e aos demais interessados que as informações divulgadas em redes sociais e outros meios de comunicação sobre supostas atrações da 36ª Festa do Pinhão de Rodeio da Iaciara não são oficiais. Até o momento, nenhuma grade oficial de shows e atrações foi divulgada por esta entidade. Por isso, orientamos a população a desconsiderar publicações que não sejam feitas pelos canais oficiais do Sindicato Rural. As atrações confirmadas e demais informações do evento serão divulgadas no momento oportuno exclusivamente pelos meios oficiais de comunicação da entidade. Contamos com a colaboração de todos para evitar a divulgação de informações falsas. 9:38, deixa eu mandar um bom dia aqui para o meu amigo Jorli. Está nos ouvindo lá em Pirinópolis. Alô, Jorli, bom dia. Comunicador também aí, dos bão, né? Jorli, sempre nos ouvindo e acompanhando aqui a programação da Rádio Nova Dimensão. É uma honra ter você ouvindo a gente aqui, tá? Um abraço, obrigado pelo carinho da audiência aí. Jorli, nos ouvindo. Bom dia também aqui, deixa-me ver aqui quem está na escuta com a gente. A Maria Helena, né? Ela está participando aqui do nosso programa, está pedindo música. Vamos conferir aqui a participação dela aqui no nosso Show da Manhã, aqui no nosso programa, aqui através das ondas da Nova Dimensão, 98,5.
1: Bom dia, Luciano. Depois você manda uma noite pra mim. Gostaria que você mandasse a música de teu alto astral, toca oito, pelo amor. Oferecer pra todos os dias. Ah, eu sou meu amigo Sede Vitor, que gosta também da música.

Bom dia, 98, 951. Emílio e Eduardo e a música Camisa 10. Terceira, quarta sequência aqui do horóscopo do dia, né? Devido ao avanço do horário, vamos fazer aqui a terceira e a quarta sequência das previsões para a gente encerrar aqui na manhã desta quarta-feira. Vamos lá então com você do signo de Libra, o campo profissional e as movimentações. E as responsabilidades, né, pedem mais sensibilidade, mas também com apoio e reconhecimento vindo de pessoas próximas. Existe espaço para crescer com mais acolhimento com o passar das horas. A energia se torna mais leve e social. Conexões e projetos ganham movimento, abrindo espaço para trocas inspiradoras. Bom dia para você de Escorpião. O dia começa ampliando sua visão e despertando um senso maior de propósito com emoções que conectam você a algo mais significativo. Existe inspiração, mas também acolhimento interno. Bom dia para Sagitário. Emoções profundas podem ganhar foco no início do dia, mas há também um senso de acolhimento que ajuda a atravessar essas camadas com mais confiança. Existe cura nas trocas sinceras. Capricórnio, as relações começam o dia com mais proximidade, afeto e abertura emocional. Existe uma oportunidade de fortalecer vínculos através do cuidado e da presença. Bom dia para você do signo de Aquário. A rotina hoje pode ser mais leve e acolhedora, com um fluxo mais gentil nas tarefas e nas interações do dia a dia, né? Existe um cuidado maior com o bem-estar. As relações também ganham destaque. Outro se torna espelho e traz aprendizados importantes. Peixes, hoje a sensibilidade criativa se destaca, trazendo inspirações, prazer e conexão com o que toca o coração. Existe leveza nas expressões emocionais ao longo do dia. A energia se organiza e pede mais presença na rotina. Pequenos ajustes e atitudes práticas ajudam a transformar a inspiração em algo concreto e sustentável, encerrando assim as previsões para amanhã desta quarta-feira. Lembrando, e daqui a pouco tem o Libório Santos trazendo as informações para amanhã de hoje. Ainda hoje teremos também um giro de notícias aqui no nosso programa Show da Manhã, trazendo as informações do Brasil e do mundo.

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1: Bom dia para você, Luciano Santos. Bom dia, ouvintes da Nova Dimensão FM e a Seara. Nós estamos de volta de Goiânia com as principais notícias do dia.
2: Prefeitos de todo o Brasil participam da 27ª Marcha Brasília em defesa dos municípios. MDB comemora 60 anos e é o maior partido político de Goiás. Estudante entra com arma de fogo em escola e faz disparo assustando os colegas. Eu sou Libório Santos, hoje é dia 20 de maio, quarta-feira, e esses são os nossos destaques. A Secretaria Estadual da Saúde realiza nesta quarta-feira uma ação de mobilização para reforçar a importância da vacinação contra a influenza e intensificar a busca de pessoas não vacinadas. A iniciativa também marca a preparação para o segundo dia de vacinação contra a gripe, programado para o próximo dia 23 de maio, próximo sábado. Olha, gente, é muito importante a vacinação, hein? Aconteceu na tarde de ontem, nas dependências da Assembleia Legislativa, uma sessão especial que teve por objetivo homenagear o trabalho que vem sendo feito em Goiás em todo do menor aprendiz. Hoje já são milhares de jovens que estão nesse projeto com trabalho assistido. A iniciativa foi da deputada federal Flávia Moraes, que relatou um projeto já aprovado na Câmara e que agora será votado no Senado, criando o Estatuto da Aprendizagem.
3: Hoje nós estamos aqui numa sessão solene, fazendo uma homenagem à aprendizagem e com certeza é uma conquista importante dos nossos jovens no Brasil. Essa conquista que criou aí 500 mil vagas de aprendizagem e que hoje, através desse projeto que atualiza a lei da aprendizagem, a gente aumenta, pode chegar a 1 milhão de vagas a mais, né? O que com certeza representa para os nossos jovens mais oportunidade. Então, o Estatuto da Aprendizagem, que nas últimas semanas foi aprovado, eu fui a relatora, projeto que está tramitando há alguns anos, com muita dificuldade de consenso, e a gente finalmente conseguiu aprovar um texto que garantirá mais vagas, mais segurança jurídica para as empresas, mais qualificação profissional.
2: Uma adolescente provocou pânico em estudantes e funcionários de um colégio estadual de Turvânia, região central, após entrar armado e efetuar um disparo de espingarda no corredor da escola. Nas redes sociais, o atirador afirmou que vinha sendo vítima de bullying junto aos colegas. Servidores do colégio conseguiram conter o adolescente logo após ouvir o primeiro disparo efetuado para o alto. Ninguém se feriu. Um homem que estaria tramando a execução de rivais morreu após, segundo a Polícia Militar, a reagir com tiros ao ser abordado. No carro em que ele estava, os policiais apreenderam uma submetralhadora de grosso calibre. Quando abordado, o homem que dirigiu um veículo não atendeu a ordem de parada e fugiu em alta velocidade. Durante a perseguição, ele atropelou uma motociclista que sofreu ferimentos na cabeça, mas sobreviveu. Em véspera de eleições, o MDB, que completa 60 anos, é o maior partido político do estado de Goiás, segundo dados do Tribunal Regional Eleitoral. O partido possui hoje 114.200 filiados. Recentemente recebeu reforço de vários prefeitos que vieram principalmente do PDT. O atual governador Daniel Vilela é do MDB. Em segundo lugar, vem o PSDB com 66 mil filiados. Em terceiro, o PT com 47.600 filiados. Segundo Haroldo Naves, presidente regional do MDB, o partido passa por uma reoxigenação, principalmente com a atuação de jovens. Está acontecendo na capital federal a 27ª Marcha Brasília em defesa dos municípios. Vários assuntos estão sendo debatidos, principalmente matérias que tramitam no Congresso Nacional e que afetam os municípios. Um dos pontos importantes é a participação de pré-candidatos à presidência da República. O presidente da Associação Goiana de Municípios, Edélio, disse que os prefeitos esperam do próximo presidente.
4: Nós precisamos de um presidente municipal que entenda que é mais Brasil e menos Brasília, quando foi dito, não foi cumprido no passado. Nós precisamos que eles mostrem efetivamente o que eles vão fazer para os municípios. Porque a vida acontece, é lá na cidade. É lá que o buraco abre, como tu conhece, que a lâmpada queima, que a ponte cai, que o atoleiro surge. Tudo precisa ser feito é nos municípios.
2: Todos os pré-candidatos foram convidados, confirmaram participações. Ronaldo Caiado, Flávio Bolsonaro participou ontem, Romeu Zema e Renan Santos. O presidente Lula não vai participar, fato criticado pelo presidente da GM.
4: Frustração é saber realmente que não estão importando com a vida onde ela acontece. Nós precisamos de quem enfrente. Está com medo de uma vaia como foi ano passado, será? E que está acontecendo? Vamos conversar, vamos dialogar. Com diálogo, com abertura. Não tem dinheiro, mas nós vamos ajudar nos pessoas do INSS. Nós vamos fazer isso para ir amenizando os impactos. Quem sabe amanhã vem. A gente não precisa de um negócio agora.
2: Eram essas as informações de hoje de Goiânia, informou Libório Santos.
5: 98, bom dia de volta, 10h13.

11h31, perdão, 10h31, né? Tô adiantando aqui o horário, 10h31, te amo tanto, Bruno e Marrone, Diego Valadares, Lourinha da Minissaia Branca, Menos é Mais, com a música Coração Partido. Mais uma vez, eu quero falar para você aqui de aviso de retificação, tá? Edital de retificação, melhor dizendo, né? Vamos lá, olha só. O Sindicato dos Produtores Rurais de Iaciara, por intermédio de sua diretoria executiva e do Conselho Fiscal, no uso de suas atribuições estatutárias, torna público a presente retificação do edital de convocação anteriormente publicado em 4 de maio de 2026, referente à Assembleia Geral Ordinária destinada à prestação de contas e ao planejamento orçamentário. Fica alterada a data de realização da referida Assembleia, que passará a ocorrer em 10 de julho de 2026, às 19 horas em primeira convocação e às 19 horas e 30 minutos em segunda convocação, observadas as disposições previstas no Estatuto Social desta entidade sindical, para que chegue ao conhecimento de todos os interessados e produza seus efeitos legais. Publica-se o presente edital de retificação em conformidade com a legislação vigente. Edivaldo Santos da Silva, presidente do Sindicato Rural. Nota pública de esclarecimento. O Sindicato dos Produtores Rurais de Iaciara informa a população e aos demais interessados que as informações divulgadas em redes sociais e outros meios de comunicação sobre as supostas atrações da 36ª Festa do Pinhão de Rodeio de Iaciara não são oficiais. Até o momento, nenhuma grade oficial de shows e atrações foi divulgada por parte da entidade. Por isso, orientamos a população a desconsiderar publicações que não sejam pelos canais oficiais do Sindicato Rural. As atrações confirmadas e demais informações do evento serão divulgadas no momento oportuno, exclusivamente pelos meios oficiais de comunicação da entidade. Contamos com a colaboração de todos para evitar a divulgação de informações falsas. 10 mais 34, tem mais informações aqui para você que está acompanhando a gente. Agora eu trago aqui a aviso de utilidade pública. Deixa eu mandar um bom dia aqui pro Zé Bala, lá no povoado de Impoeira, sempre ouvindo a gente. Alô, Zé Bala, bom dia para você aí, também para Rosângela. Leônidas Amâncio, sempre nos ouvindo aí juntamente com o Jócio na Fazenda Pedra Preta, seu Deno, Dona Ivanilde, pessoal do povoado Trombas também, pessoal do povoado Sabonete. Alô, Valmir aí na Claretiana, os moradores da Claretiana, bom dia para vocês aí. Obrigado pela audiência também. Deixa eu falar para você aqui de aviso de utilidade pública. Olha só, o Ender Gomes Cardoso, ele perdeu a carteira contendo todos os documentos pessoais. Pede a você que encontrou deixar aqui na rádio ou no Gás Santa Luzia, tá? O Ender Gomes Cardoso perdeu a carteira com todos os documentos pessoais. Pede a quem encontrou ver encontrar deixar aqui na rádio ou deixar no Gás Santa Luzia.

Quarta-feira, 20 de maio de 2026, este é o Giro de Notícias. Eu sou Norberto Notari e você acompanha os destaques do momento. O deputado federal Mário Frias, do PL de São Paulo, mantinha uma relação amigável com o banqueiro Daniel Forcário. É o que revela um áudio de WhatsApp enviado por ele ao banqueiro, preso por suspeita de liderar um esquema de corrupção envolvendo o Banco Master. No conteúdo, o parlamentar agradece pelo financiamento dado por ele a um filme Dark Horse. Frias é o produtor executivo da cinebiografia do ex-presidente Jair Bolsonaro. O presidente Lula lançou nesta terça uma linha de crédito de 30 bilhões de reais para taxistas e motoristas de aplicativo. O recurso é destinado ao financiamento de carros novos com juros mais baixos. A solicitação deve ser feita pelo gov.br/movebrasil. Lula também assinou uma medida provisória que simplifica as regras para mototaxistas, motoboys e entregadores que usam motocicletas como ferramenta de trabalho. O presidente da Câmara, deputado Hugo Mota, pretende colocar em votação na próxima semana o projeto de emenda à Constituição que acaba com a escala de trabalho 6x1. De acordo com o parlamentar, a comissão especial deve votar o texto até a próxima quarta e ele será depois encaminhado direto para o plenário. Hoje, o relator, deputado Léo Prates, do Republicanos da Bahia, deve apresentar o seu parecer. Pelo terceiro ano consecutivo, o município de Gavião Peixoto, no interior de São Paulo, foi apontado como a melhor cidade para se viver no Brasil pelo Índice de Progresso Social 2026, divulgado hoje. O município recebeu nota 73.1 em uma escala que vai de 0 a 100. Equipes de resgate compostas por mergulhadores finlandeses recuperaram hoje os dois últimos corpos dos 5 italianos que morreram em uma caverna subaquática das Maldivas na semana passada. Um socorrista local também morreu. O Fluminense venceu o Bolívar por 2x1 pela penúltima rodada da primeira fase da Libertadores da América e continua vivo na luta pela classificação. Pelo mesmo resultado, o Mirassol bateu o Always Red e está nas oitavas. O Cruzeiro arrancou um empate contra o Boca na Argentina e precisa de uma vitória para avançar. Pela Sul-Americana, o São Paulo empatou em casa com o Milionários 1x1. O Giro de Notícias é uma produção da Agência Rádio Web. Produção e apresentação, Norberto Notari. Trabalhos técnicos, Mário Melo.

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98, 11 horas mais 8 minutos, de volta aqui com o nosso programa. E mais uma vez eu quero falar para você aqui do edital de retificação, né, do Sindicato dos Produtores Rurais de Iaciara. O Sindicato dos Produtores Rurais de Iaciara, por intermédio de sua diretoria executiva e do Conselho Fiscal, no uso de suas atribuições estatutárias, torna público a presente retificação do edital de convocação anteriormente publicado em 4 de maio de 2026, referente à Assembleia Geral Ordinária destinada à prestação de contas e ao planejamento orçamentário. Fica alterada a data de realização da referida Assembleia, que passará a ocorrer em 10 de julho de 2026, às 19 horas em primeira convocação e às 19h30 horas em segunda convocação, observadas as disposições previstas no Estatuto Social desta entidade sindical, para que chegue ao conhecimento de todos os interessados e produza seus efeitos legais, publica-se o presente edital de retificação. Edivaldo Santos da Silva, presidente do Sindicato Rural.

98,5, 11:30. Romance Rosa, Ed Brito e Samuel. Bom dia. 11:30. Aquele abraço para você. Chegando o aviso de utilidade pública para você que está aí acompanhando a nossa programação, né? O Ender Gomes Cardoso, ele perdeu a carteira contendo todos os documentos pessoais. Pede a você que encontrou, vier encontrar, por favor, deixar aqui na rádio ou no depósito de gás Santa Luzia, tá? O Ender Gomes Cardoso perdeu a carteira contendo todos os documentos. Pede a você que encontrou, vier encontrar, por favor, deixar aqui na rádio ou deixar no depósito de gás Santa Luzia. São 11:31.

11h50, Zé Felipe, ruim de coração. Finalzinho do programa de hoje, agradecendo a você pelo imenso carinho do rádio ligado. Tá vindo aí na sequência o programa Fé para Vencer, da Igreja Tabernáculo da Fé. Bom almoço, fiquem todos com Deus. Valeu!

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10: 22.

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Quem pode entender os próprios erros? Expurga-me tudo os que me são ocultos. Também da soberba guarda o teu servo, para que se não senhorei de mim, então serei sincero e ficarei limpo de grande transgressão. Sejam agradáveis as palavras da minha boca e a meditação do meu coração perante a tua face, Senhor, rocha minha e libertador meu. Canção do amor.

Para ser sincero e honesto, antes de tudo, teríamos que entender os nossos próprios erros. E além disto, sermos limpos, expurgados dos que nos são ocultos. Porque diz o salmista isso no Salmo 19, verso 12, Davi. Isto porque, por mais que o homem pense que está certo, ainda há coisa oculta na sua vida. Oculta a seus próprios sentidos, ao seu próprio entendimento. Por isto é que a salvação é uma coisa impossível para o homem. É possível exclusivamente para Deus. Ele próprio disse, Davi, orando, sonda-me, ó Deus, e vê se há em mim algum caminho mau. Agora, ouvintes, mais do que ninguém, Davi sabia de uma coisa, da qual ele foi guardado. E há sempre o segredo da vitória no homem. Você pergunta como aquela pessoa pode estar com um câncer na garganta, estar trabalhando tanto pela nação, falando de noite, no rádio, na televisão, para a imprensa. Isto acontece enquanto muitos outros sadios estão sendo arrasados e não podem fazer nada e criticando por ter apenas uma dor de cabeça, uma dor de dente, um corpo cansado de se assentar na espreguiçadeira, que é muito boa para dar dores lombares. Com dor na coluna, causada pelo colchão maciço. Agora, pensemos assim, que Davi foi salvo, venceu, fez o que fez, passou pelo que passou, tendo um coração segundo Deus, mas Deus lhe guardou de uma coisa terrível, que foi a soberba. Ele disse, também da soberba guarda o teu servo, para que, se não assenhorei de mim, tome conta de mim. A soberba. Aí então serei sincero e ficarei limpo de grande transgressão. E então terei palavras e meditação agradáveis no meu coração ante a face do Senhor. Quem tem palavras agradáveis e meditação agradável ao Senhor não é soberbo. A soberba é elevação ou altura de uma coisa em relação à outra. A soberba é você se encontrar mais alto, mais elevado do que o outro. A soberba é própria do fariseu. Eu não sou como este publicano. A soberba é orgulho excessivo. O orgulho religioso
é a coisa mais fétida diante de Deus. A soberba é a altivez. A soberba é a arrogância. A soberba é presunção. É sobranceria. A soberba é própria daquele que não é sincero e nem honesto. A soberba é própria daquele que não conhece seus próprios erros, que não vê o seu próprio estado físico, natural, espiritual, a sua condição falível. A soberba é própria daquele que quer tirar o argueiro do olho do outro sem tirar a trave do seu olho. Então, ele é um hipócrita, disse Jesus Cristo. A soberba é própria daqueles que prosperam. É, espiritualmente falando, é própria dos laodicianos. Eles são ricos em condição. Eles são ricos pela avareza. Eles ajuntaram tesouros. E eles estão inchados, pelo que muitas vezes põe o justo em pânico e em desespero, porque eles prosperam em seus caminhos. E parece que Deus está abençoando-os mais do que a qualquer outro justo. Leia o Salmo 73 pensando nisto. O salmista diz: quanto a mim, os meus pés quase que se desviaram. Pouco faltou para que escorregasse os meus passos. Pois eu tinha inveja dos soberbos ao ver a prosperidade dos ímpios. Porque não há apertos na sua morte, mas firme está a sua força. Quem não morrer, não ressuscitará. E a coisa que mais nós estamos precisando é de uma matança. E o salmista continua: eles não se acham em trabalhos como outra gente, nem são afligidos como os outros homens. Eles não são afligidos. Eles afligem. Eles não são difamados. Eles difamam. Eles não são perseguidos. Eles perseguem. E assim por diante. Pelo que a soberba os cerca como um colar. Vestem-se de violência como de um adorno. Os olhos deles estão inchados de gordura. Superabundam as imaginações do seu coração. E no caso espiritual, especialmente se tratando de líderes, eles preocupam mais com aquilo que não é deles. Porque o que é deles já é deles. Preocupam mais com aquilo que é dos outros, porque eles estão carregando moral, condição, todas as suas riquezas em saco furado. Isso nunca enche. E como a cobra tem o veneno na boca, ergue a sua boca contra os céus e a sua língua percorre a terra. Mas o salmista ficou num lugar escorregadio por causa do soberbo, por causa do ímpio, por causa do pecado alheio.
igreja que está sendo desmanchada por causa até mesmo do suposto pecado alheio? Essa igreja não merece existir? Esse ministério não merece existir? A morte de Sansão matou filisteus. Diz que Sansão matou mais na sua morte do que na sua vida, mas matou filisteus. Agora, quem eram os filisteus? E o salmista diz: até que entrei no santuário de Deus, então entendi eu o fim deles. E o profeta desta era vem e diz: se você for sincero e honesto em seu coração, se você não se elevar, que é o próprio do Lúcifer, muitos ficam com medo de um homem, de um ministério, de ser liderado por um ministério, mas na verdade é o que eles querem fazer. Eles em si são elevados. Eles em si são temperamentais, não aceitam nenhuma disciplina, nenhum apostolado, nenhuma liderança. Se você não se elevar à altura em relação a quem quer que seja, se você souber falar assim: se o Senhor tirar a mão de misericórdia de mim, eu entrarei por um caminho pior, mais difícil. Se você não se encher de orgulho excessivo, de altivez, de arrogância, de presunção, Deus está obrigado para com você. A coisa mais incomum hoje é sinceridade e honestidade. Há muita sinceridade, há muita honestidade, mas a maneira própria do homem, a maneira de sua igreja, a maneira de pensar. Por sinceridade e honestidade a um credo, você deixa de ser batizado em nome do Senhor Jesus Cristo. Por sinceridade e honestidade a princípios sociais, você deixa o Elias na hora da Jericó. Você está com ele na hora da Betel. Você está com ele na hora de ganhar o pão. Você está com ele na hora de que tudo vai bem. Mas na hora da maldição, de enfrentar a Jericó, você não fica com ele. Você é aquele amigo de Davi e estava com ele enquanto ele estava lá em cima. Você é aquele que fica em cima do muro. Você é aquele que fica na divisa. Você é aquele que não define. Há muita sinceridade. Eu sou sincero. Eu sou honesto. Fariseu, hipócrita, serpente, raça de víbora. Quem te livrará da condenação do inferno? Há muita sinceridade, há muita honestidade, a maneira própria do homem e de suas maneiras de pensar, de suas próprias linhas. Mas a maneira de Deus, a sinceridade é a maneira de Deus, a honestidade é a maneira de Deus. Deus disse: os meus caminhos não são os vossos caminhos, as minhas maneiras não são as vossas maneiras. Enganoso é o caminho do homem, enganoso é o coração do homem, enganosa é a doutrina do homem, por mais sincero, por mais honesto que ele seja. É? Se todos pudessem entrar no santuário, o poeta, o salmista escreveu, e o poeta, músico, cantor, canta: então entrarei pela tua grandeza no teu templo,

0: Se você for sincero e honesto em seu coração, Deus está obrigado para com você. Cuide de suas palavras e de suas meditações. E quem pode entender seus próprios erros? Só Deus pode expurgá-los de nós. Como só Ele pode dar saúde agora para o doente? E Ele pode, Ele quer. Ele quer te abençoar. Ele está te abençoando. Agora a sua sinceridade e a sua honestidade para com os princípios, a sua posição, a sua arrogância, muitas vezes não te permite mergulhar no Jordão, senhor general. General leproso. Jordão é água suja. Chamam a igreja do Senhor aqui de água suja. Mas o Jordão era água suja. E faz morrer a si mesmo. E cura leprosos. Ele era, sim, e é limpo aos olhos de Deus. Ele deságua no mar morto. E ninguém nunca mais vê aquela sujeira. Ele cai no sal, para começar. Para onde vai agora as suas enfermidades? Para onde vão todos os seus pesares e toda a sua sinceridade e honestidade que adquiriste como vã maneira de viver herdada por tradição dos pais? Oh, Deus te abençoe agora. Em nome do Senhor Jesus Cristo. Amém.
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0: 12:56.
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5: 1 e 3.

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0: 1:51.
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7: 1:58.

0: 2:23.
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0: 2:49.
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Informa a hora certa. 2h59, uma boa tarde para vocês tudo. Estou chegando para animar sua tarde bacana. Hoje, quarta-feira, coração da semana, 20 de maio, rapaz. Tão por cá, moçada. 3 horas pontualmente, uma boa tarde para vocês. Agora já pulou o sinal, rapaz. Hoje é dia do Olímpico, é isso mesmo. Hoje também é dia do Comissário de Menores, é isso mesmo. Deixa eu aqui mandar um forte abraço aos nossos amigos internautas via aplicativo RádiosNet, a você que nos ouve pela internet. Eu fico feliz em saber que vocês estão por aí nos prestigiando. Feliz da vida é tê-los vocês na melhor companhia. A partir de agora eu te faço companhia juntos com vocês até as 4h45, 98.5, essa é a sua rádio, a rádio da sua terra. 98298309 é o nosso WhatsApp, para você deixar o seu beijo, o seu recado, fica à vontade. Vamos começar o nosso programa, a primeira de hoje, abrindo com o nosso rei da sofrência, o Pablo Tomara. Vem com nós.

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1: 3:15, uma boa tarde para vocês tudo, a festa continua, passou por aqui o som da Ana Castela, Minha Herança. Eu adoro essa música, mas quem é que não gosta? Todo mundo gosta dela. Felipe Araújo, Amando Individual, participação do Gustavo Lima, o nosso embaixador, cantou bonito, rapaz. Coisa chique. Eduardo Costa, Manga Larga, Machador. Pablo, Tomara, o nosso rei da sofrência. Começamos muito bem com o Pablo cantando aqui na nossa programação, no nosso programa, não é verdade isso? 98298309 é o nosso WhatsApp para você deixar o seu beijo, o seu recado, fica à vontade. A você que está chegando na cidade de Iaciara, seja bem-vindo na cidade, bem-vindo na nossa estação. Quero dizer que é um privilégio, é uma satisfação poder compartilhar juntos com vocês, tá certo? A Mauri Júnior, cartão bloqueado, essa é para você que está com cartão bloqueado, rapaz.
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1: 3:33, uma boa tarde para vocês tudo. Agora tem um som da Ivete Sangalo, Beijo de Hortelã. E depois tem Guilherme Santiago, Eu Não Te Amei à Toa.

0: muito obrigado, muito obrigado, muito obrigado. É piseiro com pagode, daquele jeito, vamos lá.
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2: 3h43, uma boa tarde. Agora tem um som do Daniel, seus beijos. Eu adoro essa.

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2: 3:56.
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1: 4:04, uma boa tarde para vocês tudo. Agora tem um som do Milionário e José Rico, duas camisas. E depois tem um dado Dorabella. Ai, ai, só música boa.

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1: 4:23

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Que é isso, rapaz? Mas que coisa boa! Mas tá muito chique! Mas quem é que cantou? Rick Renner, quero falar com ela. Alguém me preste o telefone, por favor. Eu quero falar com ela, rapaz. Não faça isso. Alguém aí me ajudem, por favor. Ah, tá certo. Deixa eu mandar um forte abraço aos nossos amigos que aí estão nos ouvindo. Rua da Feira Coberta, Rua da Garagem da Prefeitura. Saída para o povoado Água Quente. Mandar um alô pro Cigano Borracheiro. Alô, Cigano! Como é que tá as coisas? Tá tudo bem por aí, meu amigo? Boas vendas, bom faturamento, tá? Deus abençoe você. Meu amigo Zé de Vito, aí do Açougue, boa tarde para você, Zé. Boas vendas, bom faturamento. Eu sigo por aqui juntos com vocês nesta tarde de quarta-feira. Uma boa semana para todo mundo. Olha, eu desejo que tenhamos uma semana produtiva, cheia de muita paz, amor no coração de cada um de nós, tá certo? Deus abençoe a cada um. Vem aí mais um intervalo, não saia da sintonia, coisa rápida. Daqui a pouquinho, já nós volta, não sai daí não.

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1: 4:31.
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1: 4h39, uma boa tarde. Agora tem o som do Eduardo Costa, Amores Imortais. Vamos ouvir.

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1: 4h49, uma boa tarde pra vocês, tudo, hein? Vazou por aqui o som do Chitãozinho e Chororó, Coração Sertanejo, Fred e Gustavo, então valeu! Eduardo Costa, Amores Imortais. Eu tô indo nessa, agradecendo a cada um de vocês pelo rádio ligado. Eu volto amanhã às 15 horas, ou seja, às 3 da tarde. Vem aí Edelson Moura com o programa Amado Batista. Um beijo no coração dos seis, gente. Eu volto amanhã. Grande abraço. Até lá.
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2: 4h50. 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
8: 4:57.
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11: Olá, minha gente querida, olá, meus ouvintes, tudo bem? Já estamos aqui trazendo para você mais um programa do Amado Batista. Eu hoje quero tocar só música boa, viu? Só música bonita. O Amado Batista vai cantar até dizer chega, mas é só música boa do seu repertório. Então fique ligadinho no Edelson Moura, fique ligado neste programa que aqui, você já sabe, só pessoas apaixonadas para curtir essa beleza de programa. Você é meu convidado também, você que já ouviu, já me ouve direto, e você que nunca ouviu, fique aqui também, primeira vez que está ouvindo, seja bem-vindo à nossa casa, ao nosso programa, ao nosso trabalho. Franklin Russo, Charles Elpe também já estão aqui, e nós vamos começar trazendo a música Feiticeira.

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1: Eu quero deixar o meu número aqui à disposição de vocês. Muita gente fala, ah, ele não divulga, ele não fala o número dele, eu tenho que me esforçar para conseguir o número. Vamos lá, gente, prepare agora, porque eu vou falar, e vou falar calmo, bem tranquilo, que é para dar tempo de vocês anotarem e depois adicionarem o Edelson Moura aí no WhatsApp de vocês, no telefone de vocês. Vamos lá, vamos preparar? Preparados? 61 999 369557. 61 999 369557. Vou trazer uma música agora bacana para vocês, Sem a Presença de Amigos.

Eu tenho aqui um pedido para a música Mulher Carinhosa. Deixa eu ver quem foi que escreveu. Ana Maria Santana. Vou atender você, Ana. O Edelson Moura, toque para mim a música Mulher Carinhosa, oferecendo para todos que gostarem da música, para você também. Eu sou de Oliveira dos Brejinhos, estado da Bahia. Dá um alô para nós aqui do Engenho Velho. Alô, alô, Engenho Velho. Quero aproveitar e mandar um abraço para todos aí do Engenho Velho e todos de Oliveira dos Brejinhos. Obrigado, Ana Maria Santana, por ter mandado aqui o seu pedido musical. Mulher Carinhosa.

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3: 5:10.

trate a todos com delicadeza, a cada indivíduo de acordo com o que mais o ajuda, sem voz de agressão ou olhar inamistoso, para deixá-lo ficar à vontade e dizer o que quer. Na pessoa à sua frente está uma vida que merece respeito e que, se for bem tratada, sentirá o impulso para retribuir o bem. Se você trata mal essa pessoa ou a despreza, ela reagirá conforme o que lhe dite o coração. Tenha para todos uma palavra de aceitação, compreensão, paz, e será isso que receberá de volta. Quanto mais feliz você é, mais pode fazer com que os outros também o sejam. É uma verdade, né, gente, essa mensagem de hoje. Tem tanta gente se maltratando, inclusive no trânsito, muita gente morrendo por falta de educação, falta de cordialidade, falta de gentileza com um com o outro, né? E falta de respeito também, não é mesmo? Vamos evitar, gente, a vida é bela. Vamos cantar agora com Amado Batista, Eu Canto Assim.

É, minha gente, não podemos reclamar da sorte, né? Não podemos reclamar da vida, porque a vida não é por acaso. Nem mesmo o sofrimento é por acaso. Todas as situações vêm para trazer um aprendizado e é para a nossa evolução. Esses dias eu acordei tristonho, sei porquê, às vezes acontece. E aí fui me lembrar das minhas experiências pessoais, procurar fazer uma reflexão do que eu era, do que eu fui, do que eu sou. E aí eu fui encontrando o sentido por que que eu estava daquele jeito, por que que eu estava tristonho. Mas quando você passa a ver o sofrimento de outros, quando você coloca o olhar sobre o que está atrás de você, você já começa a se alegrar. Porque o nosso sofrimento, muitas vezes ele é pequeno em detrimento do sofrimento de tantas pessoas. Não é verdade? Então, a compaixão é a gente saber acolher, saber ajudar, saber entender, e a gente vai passando por esses momentos difíceis e por essas tristezas que a gente enfrenta no nosso dia a dia. E agora, Amado Batista canta Acorde, Amor.

pedido musical que eu vou atender agora. Olá, Edelson Moura, tudo bem com você? Tudo ótimo. Mande aí a música do Amado Batista, pode ser qualquer uma, oferecendo para minha esposa Edneuza Alves. Edneuza Alves de Azevedo, aqui de Iraquara, no estado da Bahia. Alô, Iraquara, é o José Neves. Quem manda esta linda música para sua esposa é Edneuza Alves de Azevedo. Ô, oh, Edneuza, está com tudo, hein, amiga? É isso mesmo. O amor... Fala mais alto, né, Edneuza? Falou, Zé Neves. Vamos lá, vamos tocar para ele, para a esposa dele e para todos de Iraquara. Como antigamente.

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6: 5:25.

0: Oi, quem tá aí? Tudo bem? Bom dia.
1: Nelson.
0: Oi.
1: Olha, em primeiro lugar, bom dia.
0: Bom dia, boa tarde, boa noite.
1: Eu desejo um ótimo dia.
0: Legal, eu também.
1: Muita paz, muita saúde pra você e sua família.
0: Igualmente. E
1: bota aquela música pra mim do Amado Batista.
0: Sim. Pode falar.
1: Folha Seca.
0: Folha Seca?
1: Entendeu?
0: Certo, entendi.
1: Aí quem me deu teu contato foi o Marcos Silva, meu amigão do coração.
0: Certo.
1: Ele mora no meu coração e não paga nem um centavo de aluguel. E você
0: olha
1: também.
0: Só. Bacana.
1: E meu nome
0: é
1: Terezinha, mas só que me chama Tetê, aqui de Independência.
0: Certo.
1: E vem aqui em casa comer castanha.
0: Ah.
1: Vale com castanha aqui. Viu?
0: Tá bom, Terezinha. Obrigado aí, qualquer hora eu vou comer castanha aí, viu? Então vamos ouvir, gente, agradecendo a Terezinha pela mensagem. Folha Seca!

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1: É, rapaz, hoje a coisa tá boa aqui, viu? Só mensagem top, só pedido musical bom mesmo.
2: Deus, quando você vê esse áudio aí,
1: sim,
2: você me manda um aplicativo,
1: sim,
2: nesse telefone do Joaquim Bartomé,
1: certo,
2: o seu nome com o aplicativo da rádio que você
1: trabalha aqui.
2: Você acabou de falar aí, eu isso, não tenho nada pra anotar aqui.
1: Certo, eu mando.
2: Não tenho caneta, não tinha nada pra anotar.
1: Eu mando o link pra você.
2: Telefone da rádio,
1: uhum,
2: que você permanece todos os dias,
1: isso,
2: dia
1: isso,
2: à tarde, na rádio,
1: uhum,
2: não sei o que lá que você falou aí.
1: É Rádio tá, Estúdio okay? Brasil, isso, isso.
2: Depois você vê aí, você me fala, tá?
1: Falo, falo. Já aí tô passando.
2: Manda um aplicativo, manda pra mim, me curtir, uhum, o seu programa diretão, tá?
1: Ok, ok. Tô mandando já agora pra você, instala aí no seu celular, que é pra você ficar prevenido, né? Então vamos lá, vou mandar pra ele uma música, né, gente? Vem, Morena!

Vou agora mandar uma alusão para Aline Rocha. Ela é de Lagoa do Tocantins, lá no interior do Tocantins, e diz que ouve o nosso programa sempre. Aqui passa das 4 às 5 da manhã, pela rádio local Criativa FM. Mande um alô para minha cidade, toque uma música se possível, tá bom? Tá legal. Obrigado, Aline Rocha. Obrigado, viu? Dá um abraço aí a todos de Lagoa do Tocantins. Que maravilha! Estamos aí. E ouça agora, Última Lembrança.

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3: 5:38.

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0: Eu estou aqui prontinho para receber a sua mensagem. Pode mandar o seu áudio. Pode mandar o seu pedido musical.
1: Bom dia, Delcio Moura.
0: Bom dia, boa tarde, boa noite. Tudo bem, amiga?
1: Eu me chamo Concebida.
0: Opa.
1: Moro no Queritoró.
0: Muito bem.
1: Sou vizinha quase de Marcos Silva, olha. Estou te mandando essa mensagem que eu Sim. quero que você me ajude a procurar minha mãe.
0: Certo.
1: Eu não vejo ela desde que eu nasci.
0: Nossa.
1: Quando
0: o
1: meu avô me pegou pra me criar, eu tinha um ano de nascido.
0: Nossa.
1: Não conheço ela, nunca vi ela mais.
0: Nossa.
1: Aliás, nunca vi ela, né?
0: Jura?
1: E eu sei que ela mora numa região de Codó. Já andei procurando por lá, mas...
0: Sim.
1: É difícil a gente encontrar uma pessoa que você não conhece, não
0: é? É, mas o...
1: Então, como a sua rádio pega em muitos lugares, eu queria que você fizesse um apelo aí pra mim.
0: Faço, amiga, pra pode falar.
1: Minha mãe, o nome dela é Maria da Conceição Monteira, conhecida como Maria Dadá,
0: uhum.
1: por causa da minha avó.
0: Eu sei.
1: E eu sou a filha dela concebida, mora aqui no povoado de Peritoró.
0: Certo.
1: Na cidade, não. É o povoado mesmo de Peritoró.
0: Ok.
1: E o meu sonho é... ver a minha mãe antes de eu morrer.
0: Uhum.
1: Mas como eu não conheço ela, fica difícil.
0: Verdade, verdade.
1: Queria que você fizesse esse apelo.
0: Uhum.
1: Procurasse a Maria da Conceição Monteira ali pro lado de Codó, Terezinha, ali pra baixo, sabe?
0: Certo, amigo.
1: Me ajudar.
0: Dadá. Será que ela tá nos ouvindo, gente? Em algum lugar, em alguma cidade? Dadá, se tiver, mande aí um áudio pra mim. Que ela é minha ouvinte, ela vai ouvir você. Tá certo? Fica aguardando, Dadá. Entra em contato com a gente. Vamos ouvir agora a música Tarde Solitária.

Vamos lá, Franklin Russo. Vamos colocar o Edelson Moura para cantar. Chegou a hora do quebra-galho. Sou eu mesmo que vou trazer mais uma música aqui para vocês. Tá bom, gente? Aliás, tem muito tempo que eu não canto essa música aqui. Vou cantar agora. Com Edelson Moura. De autoria dele e do Xandó. Tum, tum de saudade.

0: que pena que eu já vou embora. Mas, meus amigos, amanhã tem mais, né? Muitas emissoras de rádio pelo Brasil afora colocam a seguir o programa Ligação Nacional. Se este for o caso da sua rádio, da sua cidade, o meu ouvinte vai ficar esperando aí começar o próximo programa do Edelson Moura, tá bom? Obrigado a todos. Tchau, Brasil!
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1: 5:52.
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8: 6 horas.

Olá, meu querido, meu amado ouvinte. Este é o programa Esperança e Vida. Programa Esperança e Vida da Igreja Presbiteriana do Brasil. Está no ar, estamos começando agora. Eu sou o pastor Reginaldo Costa e peço licença para que mais uma vez eu adentre o seu lar com a minha voz, com o nosso programa, e que você possa de fato se sentir abençoado pela palavra de Deus. A Igreja Presbiteriana do Brasil, ela está situada na Praça Cirilo Sabat, em frente à quadra de esporte, ao lado agora da Academia Coronel, ao lado da Loja Lírios. Nós estamos ali no meio, e será um prazer, será uma alegria receber você, receber sua família, estar ali conosco para juntos nós podermos cultuar a Deus. Faça-nos uma visita, conheça a Igreja Presbiteriana do Brasil, quais são as nossas convicções, em que nós cremos, o que é que nós pregamos, o que é que nós ensinamos. Nossos trabalhos acontecem domingos, às 9:30 da manhã, com a Escola Bíblica Dominical, onde nós aprendemos de forma verdadeira, correta, sem distorções, a palavra de Deus. Nós estamos estudando agora, na Escola Dominical, o Evangelho de João. E nós oferecemos a revista, nós oferecemos o material, onde você pode confirmar tudo o que temos estudado, o que temos lido, o que temos visto. Temos atividades para as crianças, para os jovens, para os adolescentes e para você, pai e mãe. Faça uma visita domingo, 9:30 da manhã, à nossa escola dominical. Nós também temos à noite, no domingo, o culto de louvor, de adoração ao nosso Deus, onde a palavra de Deus também é pregada com muita responsabilidade, com muita convicção, com muita certeza daquilo que nós estamos falando. Nós não levamos até você qualquer coisa, nós levamos aquilo que é bíblico, aquilo que é verdadeiro, e você pode conferir na Bíblia, nas Escrituras Sagradas. Se você não tem uma Bíblia, nós te oferecemos uma. Nós temos uma Bíblia para doar a você, e você pode ir e ler e confirmar. Todos os domingos, às 9:30 da manhã, escola dominical, e às 19:30, o culto de louvor e adoração ao nosso Deus. Às quintas-feiras acontecem o estudo bíblico da palavra, é o que nós chamamos de estudo bíblico doutrinário, é o culto de ensino da palavra de Deus. E também, nesse mesmo culto de ensino, reunião de oração, nós dedicamos uma parte para o estudo doutrinário e a outra parte para o momento de oração e intercessão por você, por sua família, por seus filhos, para que Deus abençoe a sua vida, amenize os seus problemas, os seus sofrimentos, para que Deus esteja contigo em meio à dor, em meio a tanta coisa. Nós oramos fervorosamente, pedindo e buscando a direção de Deus para a sua vida, para as nossas vidas. Por isso, vá domingo 9:30 e 19:30, e também toda quinta 19:30. Se você desejar um culto na sua casa, nós estamos prontos para também assim te atender. Todas as terças-feiras, os cultos nos lares, às 19:30. Receba-nos e nós estaremos ali também, pregando a palavra de Deus, falando do grande amor de Deus. Igreja Presbiteriana do Brasil, uma igreja, uma família que pronta para que você também possa fazer parte. É uma família para você fazer parte. Igreja Presbiteriana do Brasil, em Iaciara. Nós vamos orar nesse momento, pedir a direção de Deus sobre a nossa vida
para o nosso programa. Senhor nosso Deus e nosso Pai, bendito e exaltado seja, Senhor, o teu santo nome. Nós te louvamos, Pai amado. Nós te agradecemos, Pai amado. Nós te bendizemos. Nós te exaltamos. Nós estamos mais uma vez aqui, nesta emissora, para o programa Esperança e Vida. Um programa que foi idealizado para que pudéssemos levar esperança aos lares. Temos vivido, ó Deus, situações difíceis na vida humana, famílias desestruturadas, problemas de todas as espécies, mas o Senhor pode, ó Deus, através da palavra, fortalecer essa família. Por isso que o nosso objetivo aqui é levar esperança aos lares. Pai querido e santo, abençoa sim, Deus, verdadeiramente a essa família que nos ouve. Abençoe verdadeiramente a esta pessoa, a esse homem, a essa mulher, essa criança, esse adulto, esse jovem, esse adolescente que nesse momento nos ouve. Ó Deus, nós pedimos que o Senhor possa acolher essa família, que o Senhor possa, Deus, sustentar com a tua presença, que o Senhor possa sustentar, ó Deus, com a tua direção. Nós estamos no mês de maio, celebrando o mês da família. Por isso nós temos colocado, ó Deus, na presença do Senhor, todas as famílias de Iaciara. E pedimos, Pai amado, que o Senhor possa acolher a cada uma, sustentando e fortalecendo. E ao mesmo tempo também, Deus amado, fazendo cair por terra todo sofrimento, toda dor. Alivia, Pai amado, essa família. Que o Senhor possa, ó Deus, entrar com a providência da cura, com a providência da resolução dos problemas, com a providência das respostas, ó Deus, que essa família, que essas pessoas esperam e aguardam no Senhor. Porque o Senhor é bendito, porque o Senhor é soberano, exaltado e seja o teu santo nome, Deus querido. Nós te louvamos, nós te agradecemos, nós te bendizemos e nós te pedimos, ó Deus, tudo no nome de Jesus, aquele que vive e reina para todo sempre. Toma, Senhor Deus, nas tuas mãos essa família e manifesta, Senhor Deus, com teu grande amor. Bendito e exaltado seja o teu santo nome. Amém e amém.

Deus é o nosso Deus, Deus é aquele que age, Deus é aquele que opera em nosso favor. Eu quero fazer uma leitura bíblica aqui para você, antes do nosso texto principal, antes de nós refletirmos sobre o texto da família. Eu quero ler aqui no Salmo 111, a palavra de Deus diz assim: as obras magníficas de Deus, aleluia, de todo o coração renderei graças ao Senhor, na companhia dos justos e na assembleia. Grandes são as obras do Senhor, consideradas por todos os que nelas se comprazem. Em suas obras há glória e majestade, e a sua justiça permanece para sempre. Ele fez memoráveis as suas maravilhas. Benigno e misericordioso é o Senhor. Dá sustento aos que o temem. Lembrar-se-á sempre da sua aliança. Manifesta ao seu povo o poder das suas obras, dando-lhe a herança das nações. As obras de suas mãos são verdade e justiça, fiéis todos os seus preceitos. Estáveis são eles para todo sempre, instituídos em fidelidade e retidão. Enviou ao seu povo a redenção e estabeleceu para sempre a sua aliança. Santo e tremendo é o seu nome. O temor do Senhor é o princípio da sabedoria. Revelam prudência todos os que o praticam. O seu louvor permanece para sempre. É um salmo muito bonito, e a conclusão desse salmo vai falar do temor do Senhor como sendo o princípio da sabedoria. Então, se você quer ser uma pessoa sábia, se você quer ser uma pessoa cheia da sabedoria de Deus, tema a Ele, porque o temor do Senhor é esse princípio. Que Deus te abençoe, que a palavra dEle a cada dia possa inundar a sua vida e encher o seu coração de alegria, de prazer de viver, de vontade de estar na presença dEle, de servir. Que Deus seja com a sua vida, que Deus seja com você a cada dia, a cada instante, a cada momento. Nós vamos mais uma vez orar. Eu quero orar por você, quero colocar a sua vida diante do teu altar. Eu quero pedir a Deus que Ele possa, nesse momento, apresentar a você as respostas que você tanto espera, as soluções que você aguarda há muito tempo. Eu estarei colocando diante da presença do trono da graça a sua vida. Seja o que você estiver passando nesse momento, tão somente creia e não duvide do poder de Deus, e saiba que Ele é Deus. Saiba que Ele pode operar, sim, na sua vida, segundo a vontade soberana dEle, porque Ele é Deus, porque Ele é o Senhor. Coloque a sua mão no coração, feche os seus olhos, ajoelhe se você quiser e se você tiver condição. Esse é um momento íntimo entre você e Deus, esse é um momento seu, esse é um momento individual, esse é um momento particular seu. Enquanto eu estiver orando, você também pode orar, colocando diante de Deus tudo aquilo que te incomoda, que te preocupa, tudo aquilo que te faz sofrer, tudo aquilo que está impedindo a sua qualidade de vida, que está tirando o seu bem-estar. Coloque tudo agora diante da presença do nosso Deus. Eu estarei orando por você e eu tenho a certeza que o nosso Deus, Ele está ouvindo a nossa oração. Vamos orar. Bem
bendito e eterno Deus, Deus Todo-Poderoso, Deus Exaltado, Deus Altíssimo, Deus que sabe todas as coisas, Deus que conhece o sofrimento de cada um, Deus que sabe tudo que essa família tem passado, tem vivido. Na tua presença, Pai amado, eu coloco essa vida que se encontra agora na tua presença, buscando por respostas, buscando por cura, buscando, ó Deus, por soluções, e é só o Senhor que pode. Por isso, ó Deus, na tua presença agora, eu apresento essa família. Nós estamos, ó Deus, no mês de maio. O mês de maio é o mês do lar, é o mês da família. E nós colocamos, ó Deus, essa família na tua presença, porque nós sabemos que o Senhor ama a família, o Senhor preserva a família, o Senhor guarda a família, o Senhor protege a família. Ó Deus, e muitas famílias nesse momento vivendo situações difíceis, problemas de relacionamentos, problemas às vezes financeiros, problemas, ó Deus, de enfermidade, problemas emocionais, psicológicos. Ó Senhor, em nome de Jesus Cristo, teu Filho, nesse momento, ó Deus, eu apresento essa vida, essa família, essa pessoa, porque eu sei que o Senhor pode, eu sei que o Senhor está nos ouvindo, eu sei que o Senhor conhece, Deus amado, o sofrimento destas pessoas. Por isso, Deus soberano, cuida, Senhor, protege, Senhor, guarda, Pai amado, dá, ó Deus, o alívio. Ó Deus, a palavra do Senhor nos diz no Salmo que o Senhor ouviu o nosso clamor, a nossa oração, e nos deu folga. Ó Deus, interessante essa expressão do salmista, que o Senhor deu folga. Quando o Senhor dá folga, é o Deus que dá alívio, é o Deus que permite que essa pessoa viva bem. E é o que nós estamos te pedindo, ó Deus. Colocamos na tua presença, Pai amado, nas tuas mãos, e confiamos, Deus, no teu poder. Louvado, bendito, exaltado seja o teu nome. O sangue de Jesus Cristo, ó Deus, que foi derramado na cruz do Calvário para nos salvar, é o sangue que nos lava, é o sangue que nos purifica de todo o pecado. Por isso, ó Deus, em nome de Jesus, seja qual for o problema, seja qual for a situação, eu entrego ao Senhor, e eu sei que o Senhor já está agindo, em nome de Jesus, o Deus soberano, o Deus que tudo sonda, o Deus que tudo conhece. Bendito e exaltado seja o teu santo nome para todos sempre. Amém e amém. Que Deus assim te abençoe, meu querido, minha querida, e que Ele possa mesmo operar na sua vida. Vamos ouvir mais um louvor.

louvor especial, louvor que ocupa um lugar no nosso coração, é o louvor verdadeiro, é o louvor que fala de Deus, é o louvor que fala de Jesus, é o louvor que fala da salvação, é o louvor que nos acolhe. Nós estamos no mês de maio, mês da família, e toda quarta-feira eu tenho levado até você, até o seu coração, mensagens, palavras que de fato possam trazer até você ou levar até você um fortalecimento espiritual para que você entenda e saiba que as nossas famílias, elas estão no coração de Deus. E seja qual for o problema enfrentado ou vivido, toda família tem recuperação. Toda família pode ser restaurada. Deus pode restituir a alegria da vida em família. Eu quero ler um texto hoje, no livro de Gênesis, capítulo 6. É um texto que tem 22 versículos, mas eu não vou ler todos os 22 versículos de uma vez. Eu vou ler um trecho e você vai prestar atenção nesse texto da palavra de Deus. Gênesis, capítulo 6. Gênesis é o primeiro livro da Bíblia. Gênesis, capítulo 6, a corrupção do gênero humano, que diz assim:

se foram multiplicando os homens na terra, e lhe nasceram filhas, e vendo os filhos de Deus que as filhas dos homens eram formosas, tomaram para si mulheres, as que entre todas mais lhe agradaram. Então disse o Senhor: o meu espírito não agirá para sempre no homem, pois este é carnal, e os seus dias serão 120 anos. Ora, naquele tempo havia gigantes na terra, e também depois, quando os filhos de Deus possuíram as filhas dos homens, as quais lhes deram filhos, e estes foram valentes, varões de renome na antiguidade. Viu o Senhor que a maldade do homem se havia multiplicado na terra, e que era continuamente mau todo o desígnio do seu coração. E então se arrependeu o Senhor de haver feito o homem na terra, e isso lhe pesou no coração. Disse o Senhor: farei desaparecer da face da terra o homem que criei, o homem e o animal, os répteis e as aves, porque me arrependo de os haver criado. Porém, Deus viu graça diante de Noé. Eis a história de Noé. Noé era um homem justo, um homem íntegro entre os seus contemporâneos. Noé andava com Deus e gerou 3 filhos, Sem, Cã e Jafé. Olha, esse texto faz parte de um dos capítulos de uns cenários mais sombrios da história da humanidade. A corrupção se multiplicava, a violência enchia a terra, e os pensamentos do coração do homem eram continuamente maus. Contudo, em meio à escuridão moral daquele tempo, daquela época, a graça de Deus, ela brilhou sobre um lar, ela brilhou sobre uma família. Em meio a esse cenário sombrio de maldade, de corrupção, de crescimento e avanço do pecado, a graça de Deus, ela resplandece, ela ressalta, ela se destaca dentro de uma família. A família de Noé. E diz o texto que Deus olha para Noé e percebe que a graça dele se manifestava na vida de Noé. Noé achou graça, ou Noé encontrou graça aos olhos do Senhor. E foi exatamente por meio dessa graça que a sua casa, que a sua família foi preservada. Percebam que o texto fala que Deus, ele se arrependeu. A gente precisa abrir um parênteses aqui para falar sobre esse arrependimento de Deus. Não é um arrependimento semelhante ao arrependimento humano. Não é algo que muitas vezes a nossa palavra, ela vai e vem, ela sempre está voltando atrás. Não é uma situação de que às vezes nós fazemos um negócio com alguma pessoa, ou nós adquirimos uma peça, um patrimônio, alguma coisa em uma loja, e depois a gente se arrepende e quer devolver, quer voltar atrás na nossa palavra, quer voltar atrás no nosso acordo. Não se trata disso. Esse arrependimento de Deus tem uma conotação de zelo, é uma ideia de zelo, de cuidado. Tamanho era o cuidado de Deus para com a humanidade que ele havia criado, que Deus sentiu isso. Podemos dizer que Deus sentiu uma espécie de um mal-estar. E isso diz o texto bíblico, que pesou o Espírito de Deus. E Deus, certamente, né, a ideia que possa ter passado é: não foi para isso que eu criei o homem. Não foi para que ele se envolvesse, mergulhasse na maldade, na corrupção, no pecado. Não foi para isso que eu o criei.
É tanto que eu criei o homem à minha imagem, à minha semelhança. A Bíblia diz que Deus criou a cada um de nós segundo a imagem e semelhança dele. Então o que passou no coração de Deus foi isso. Deus dizendo: eu não criei o homem para isso. E ele então fala: eu farei desaparecer esse homem que criei. Eu farei desaparecer da face da terra essa espécie que eu criei. O pecado estava se multiplicando na terra, e o versículo 5 diz que era continuamente mal todo o desígnio do homem. E então, nesse momento, o Senhor se arrependeu, e isso pesou o coração. E ele então fala: eu vou fazer desaparecer da face da terra esse homem que criei, porque não foi para isso que eu criei. Porém, meu amado ouvinte, a graça de Deus, ela ressaltou, ela destacou-se na família de Noé. Por que isso? Esse texto que nós estamos vendo é um Deus que preserva as nossas famílias. E a preservação das nossas famílias, ela não começa pelas estruturas externas, mas ela começa no altar do coração. Porque foi por meio dessa graça que a família de Noé foi preservada. E essa passagem bíblica nos lembra que mesmo quando o mundo se afasta de Deus, o Senhor continua sustentando famílias que decidem andar com ele. E a primeira coisa que eu quero destacar aqui, o texto então vai dizer que quando Deus olha e encontra a manifestação da graça dele na vida de Noé, na casa de Noé, o texto mostra então que Noé era um homem justo e íntegro entre os seus contemporâneos. Então a primeira coisa, o texto mostra que esse homem justo, íntegro, entre todos os seus contemporâneos, a ideia de justiça, a ideia de integridade, é a ideia de alguém que procura andar em retidão. Mesmo que o mundo inteiro, naquele contexto, andava contrário à vontade de Deus, e Noé decidiu não fazer o que todo mundo fazia. Noé decidiu não fazer o que a humanidade inteira fazia. Noé preferiu ser um homem justo. Noé preferiu ser um homem íntegro. A nossa família, ela pode sim ser preservada por Deus a partir do momento que nós decidimos, no íntimo do nosso coração, ser justos e íntegros diante do nosso Deus. Essa é a primeira condição para que a sua casa, para que a sua família, para que todos os seus sejam preservados. A segunda realidade que nós encontramos aqui nesse texto era: Noé andava com Deus. Noé andava com Deus. Esse andar com Deus implica comunhão com Deus. Esse andar com Deus implica intimidade com Deus. Esse andar com Deus indica que andamos segundo a vontade dele. Então perceba que houve uma obediência na vida de Noé. Ele era obediente. Ele não se afasta de Deus. O mundo havia se afastado, mas Noé decide não se afastar de Deus. E quando nós andamos com Deus, Deus cuida, Deus zela, Deus protege a nossa família, Deus protege a sua casa. Perceba que então nós também estamos vivendo dias de confusão moral. Nós estamos vivendo dias em que homens e mulheres decidiram viver de maneira dissolutas,
de maneira contrária à vontade de Deus. É, na verdade, era e é e continua sendo uma tragédia, uma grande tragédia naquele tempo, que foi a mistura dessa linhagem piedosa com a corrupção do mundo, mostrando como a perda da separação espiritual enfraquece o povo de Deus. Percebam isso, pensem nisso. Noé decidiu ser justo, Noé decidiu andar com Deus, Noé decidiu obedecer a Deus. E foi exatamente nesse contexto que então, a partir do versículo 11, a palavra de Deus diz assim: a terra estava corrompida à vista de Deus e cheia de violência. Viu Deus a terra, e eis que estava corrompida, porque todo ser vivente havia corrompido o seu caminho na terra. E então disse Deus a Noé: resolvi dar cabo de toda a carne, porque a terra está cheia de violência dos homens, e eis que os farei perecer juntamente com a terra. E aí Deus agora fala com Noé: faze uma arca de tábuas de cipreste, e nela farás compartimentos, e a calafetarás com betume por dentro e por fora. Deste modo farás de 300 côvados, será o comprimento, de 50 a largura e a altura de 30. Porás ao seu redor uma abertura de um côvado de altura. A porta da arca colocarás lateralmente. Farás pavimentos na arca, um embaixo, um segundo e um terceiro. E Deus então fala com Noé para que ele pudesse preservar na arca um par de cada espécie de animais existentes. Percebam que lá em cima, no versículo 7, diz assim: farei desaparecer da face da terra o homem que criei, o homem e o animal, os répteis e as aves. Agora veja como que o coração de Deus é fantástico. Porque Deus agora, quando ele fala com Noé para que ele construísse uma arca para preservar a família de Noé, Deus também preserva as espécies de animais. Então ele fala com Noé para colocar na arca, para ele entrar na arca: contigo, porém, estabelecerei a minha aliança. Entrarás na arca, tu e teus filhos, e tua mulher, e as mulheres de teus filhos, de tudo que vive, de toda carne, dois de cada espécie, macho e fêmea, farás entrar na arca para os conservares vivos contigo, das aves, segundo as suas espécies, do gado, segundo as suas espécies, do réptil da terra, segundo as suas espécies, dois de cada espécie virão a ti, para conservares em vida. Leva contigo também tudo que se consome, e ajunta contigo, e ser-te-á para alimento a ti e a eles. E assim fez Noé, segundo a tudo que Deus lhe ordenara. Noé era justo, Noé era íntegro, Noé andava com Deus, e Noé era obediente. Quando nós somos tudo isso na presença de Deus, Deus preserva a nossa família, Deus cuida de nós, Deus ajuda-nos, Deus nos livra da contaminação mundana. Ao anunciar o dilúvio, ao anunciar o juízo sobre a terra, Deus estabeleceu essa aliança com ele, com Noé: contigo, porém, estabelecerei a minha aliança. A preservação da família de Noé não foi um fruto do mérito humano, mas da graça de Deus, que foi recebida na casa de Noé em obediência, em justiça, em integridade e em comunhão com ele. Aliança
ela veio da parte de Deus. A resposta agora, a reação veio de Noé. Então nós aprendemos que lares preservados são lares que levam a sério a voz de Deus. São lares que levam a sério a palavra do Senhor. A obediência, ela pode parecer para nós um tanto quanto estranha, esquisita. Até mesmo, quem sabe, exigente, incompreendida. Mas ela sempre, ela prepara o caminho para a preservação e para a salvação da nossa família, da nossa casa. E é isso que nós precisamos entender. Deus, em sua graça, ele entra em aliança com Noé para preservar viva a sua família. E Deus quer fazer isso na sua família. Deus quer fazer isso na sua casa. Hoje também nós somos chamados para construir arcas espirituais. Nós somos chamados para construir arcas espirituais dentro de nossa casa, culto doméstico, reconciliação, perdão, oração, vigilância, estudo da palavra, comunhão com Deus, com a Bíblia, comunhão com a igreja, ir à igreja, aprender de Deus, perdão recíproco, perdão mútuo. E nós podemos decidir que o nosso lar pertence ao Senhor, que a sua casa pertence ao Senhor. Quando a presença de Deus habita em uma casa, ela se torna um lugar de refúgio, um lugar de formação de caráter, formação de personalidades segundo o caráter de Cristo. Uma casa cheia de esperança, uma casa cheia de segurança. Perceba que Deus então trabalha na vida de Noé a partir do momento que Deus percebe, a partir do momento que Deus encontra a manifestação gloriosa da graça dele na vida de Noé, na casa de Noé. E Noé respondeu a tudo isso em obediência. Ele não questionou a Deus. Ele construiu a arca e a família dele foi preservada. A partir da família de Noé, a humanidade, ela foi restaurada, resgatada, porque Deus viu em Noé algo novo, algo diferente. Se Deus olhar hoje dos altos céus para dentro da sua casa, ele vai encontrar a manifestação da graça dele lá? Ele vai achar pessoas justas, íntegras, que andam com ele? Pessoas obedientes, as quais ele chama para uma aliança? Pense nisso. A preservação da sua casa, a preservação da sua família, depende de tudo isso. Que Deus assim abençoe a sua vida e que você possa seguir o exemplo de Noé e que você possa viver segundo o que Noé viveu e fez, e que a sua casa seja guardada, preservada pelo nosso Deus. Nós vamos nesse momento orar e eu quero agradecer a Deus pela sua vida, pela sua família, e pedir que ele possa te sustentar. Vamos orar. Ó Deus, nós chegamos ao final de mais uma edição do programa Esperança e Vida. Nós queremos te louvar, Pai amado, por essa porta que se abre para a Igreja Presbiteriana do Brasil aqui em Aciara. E do texto que nós lemos hoje, ó Deus, quando o Senhor preservou a família de Noé, aonde o Senhor resgatou a humanidade a partir da família de Noé. Que assim seja nos nossos dias. Que estas famílias que estão nos ouvindo nessa hora, nesta noite, possam ser também resgatadas, restauradas e preservadas pelo Senhor. Em nome de Jesus, ó Deus, que essas famílias encontrem motivos para viver, para mudar,
para que a gente construa, ó Deus, uma sociedade melhor, para que a gente construa famílias melhores, para que tenhamos filhos e filhas segundo o caráter de Jesus Cristo. Obrigado, ó Deus, por essa oportunidade. Abençoa cada vez mais essa emissora, a sua direção, a sua coordenação, a Ana Flávia, a todos os seus cooperadores, a todos que estão envolvidos nesse projeto dessa rádio. Que essa emissora continue sempre com as portas abertas para que a palavra do Senhor seja transmitida aos corações. No nome de Jesus nós te louvamos, no nome de Jesus nós te bendizemos, hoje para todo sempre. Amém e amém. Muito obrigado, mais uma vez, por termos adentrado o seu lar e compartilhado com você a palavra de Deus. Que Deus assim o abençoe, que Deus assim o fortaleça. Até a próxima quarta-feira, quando eu, Pastor Reginaldo, da Igreja Presbiteriana do Brasil em Iaciara, estará aqui de volta para o programa Esperança e Vida. Tenha uma ótima noite e que Deus abençoe a todos os seus.

0: 7 horas.
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0: 7:58.
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0: 7h59.
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0: Obrigado, Fátima Leão.
1: Noventa e oito vírgula cinco.

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